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0: 10:20.
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0: 10:22.

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4: 10:43.

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0: 11:21.
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0: 11:22.
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0: 11:31.
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0: 11:43.
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2: 11:45.

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1: 6:04.

0: meia-noite e 20.
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0: 18:40.
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1: Uma e 21.
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1: Uma e 23.

0: 1:42.
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5: Duas e quatro.

0: 2:21.
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0: 2:23.

0: 2:41.
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0: Valeu, Jorge.
1: Valeu, cara.
0: Agora foi,
1: papai. O que você fez com a dona Maria pela
0: vacância? E deixa eu namorar sua filha, dona Maria. Fala comigo.
1: Jorge Thiago Bravo.
0: É nóis. Valeu, papai.
2: 12:55.

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2: 3 e 3.

0: 3:22.
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0: 3:43.
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0: 3:44.

0: 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Três e 49.
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4: 4 e 5.

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1: Quatro e vinte. 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

0: 4:40.
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0: 4:41.

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1: 5h23.
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1: 5h25.

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1: 5:41.
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Iniciamos mais um dia com a graça de Deus, com a proteção da Virgem Maria, nossa mãe, e sob a luz e o amparo do Espírito Santo. Coloquemos todas as nossas alegrias, preocupações, coloquemos no coração do nosso Deus mais esse dia que Ele nos dá para a nossa vida, para a nossa existência, para que nós sejamos seus filhos e filhas muito amados. Com muita confiança, vamos rezar. Senhor, no silêncio deste dia que amanhece, venho pedir-te a paz, a sabedoria, a força. Quero olhar hoje o mundo com os olhos cheios de amor, ser paciente, compreensivo, manso e prudente. Ver além das aparências teus filhos como tu mesmo os vês, e assim não ver senão o bem em cada um. Fecha meus ouvidos a toda calúnia. Guarda minha língua de toda maldade, que só de bênçãos se encha meu espírito. Que eu seja tão bondoso e alegre, que todos quantos se achegarem a mim sintam a tua presença. Reveste-me de tua beleza, Senhor, e que no decurso deste dia eu te revele a todos. Ave Maria, cheia de graça, o Senhor é convosco. Bendita sois vós entre as mulheres. Bendito é o fruto do vosso ventre, Jesus. Santa Maria, Mãe de Deus, rogai por nós, pecadores, agora e na hora da nossa morte. Amém. Cheios de amor e confiança, rezemos. Pai nosso que estais nos céus, santificado seja o vosso nome. Venha a nós o vosso reino, seja feita a vossa vontade, assim na terra como no céu. O pão nosso de cada dia nos dai hoje. Perdoai-nos as nossas ofensas, assim como nós perdoamos a quem nos tem ofendido. E não nos deixeis cair em tentação, mas livrai-nos do mal. Amém. Que o Senhor nos abençoe e nos proteja neste dia contra todo o mal. Em nome do Pai.

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1: 6:21.
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1: 6:36.
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0: Valeu!
1: Murilo, Murilo Ruvi.
2: Obrigado, velho.
0: Obrigado, gente. Obrigado, mais uma vez. Irmão. Muito, muito, muito, muito obrigado. Que Deus abençoe muito sua vida, seu projeto,
2: obrigado
0: sua carreira, sua história.
2: Muito feliz, viu? Muito feliz.
0: Que isso.
2: Obrigado, amigo. De coração, obrigado por tudo.

0: Nossa, Zé Ricardo e Thiago.
1: Valeu, Jair Novaes.
0: Bom demais.
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3: 6h42.
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3: 7h32.
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8: 7:37.

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1: 7:46.

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0: pra você, muito bom dia. Tudo bem com você por aí, tudo certo? Prazer imenso, André Luiz, na Manhã da Mais. Tô chegando, hein? Com a melhor manhã do seu rádio.
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0: Olha, pra você, muito bom dia. Tudo bem com você por aí, tudo certo? Prazer imenso.
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0: Ó, falo pra você o seguinte, nessa manhã de segunda-feira, dia 6 de julho de 2026, eu não tenho nada a dizer hoje. Nada a dizer hoje, pelo amor de Deus. Se alguém viu o jogo ontem, comente comigo. O que, que você achou do jogo do Brasil contra a Noruega ontem? Ah, se não fosse tantos gols perdidos, ou até mesmo jogasse um pouquinho mais com raça, teríamos passado de fase, né? Mas cochilamos aí na hora de marcar o cara, né? O cara meteu dois gols aí na seleção brasileira, né? E o Brasil volta pra casa aí, com o rabinho entre as pernas. É rir pra não chorar, meu povo, é rir pra não chorar. Eu até ontem prometi não comentar nada aqui sobre o jogo de hoje, mas não tem como, né? Ah, ninguém é, é. Ninguém tem, é, paciência de Jó. Não tem como, né, gente? Pelo amor de Deus, olha. Fala pra você que é o seguinte, isso acaba, né? Acaba o sonho de ser o Hexa, né? Mas pelo contrário, né, que as pessoas pensam aí. Ah, mas é só um jogo de futebol. Mas não, gente, não é só um jogo de futebol. É, você acaba... A seleção brasileira acaba prejudicando não somente, né, as pessoas que têm vontade de torcer, que vai para os Estados Unidos, que paga a passagem, não é verdade? Que vai se hospedar lá para ver o Brasil. É, outra coisa, o comércio também de todo o Brasil aí acaba afetando, né? Porque o pessoal vende camisa, né, vende acessórios aí para poder torcer, enfim, né? Tem as praças públicas também onde participam, né, os torcedores de eventos aí para comemorar a Copa do Mundo, assistir os jogos, enfim, isso acaba, né, acaba prejudicando muito, né, a economia local e de todo o Brasil, inclusive do mundo, né, que quem é a seleção brasileira sabe que eu tô falando. Agora, os caras que estão aí, ó, com os convocados da Copa, que estão voltando aí para suas residências, esses aí têm a vida ganha, não é verdade? Esses aí não estão nem aí, pô. Esses aí, eu falo para você o seguinte, tá com a vida ganha. E a vida ganha mesmo, né? A gente que tá correndo atrás aí do prejuízo. Isso aí, pelo menos, vai ficar na história? Vai, mas e aí? Né? Mas vai, Brasil, né? Agora, sobre a questão do Pix, né? Ontem, infelizmente, não deu para transmitir Brasil e Noruega aqui pela Rádio Mais. Né, o pessoal tava com um probleminha de saúde aí, mas tá tudo bem já, viu? Graças a Deus, deu um piripaque aí nos nossos colaboradores, mas tá tudo bem agora, viu? E foi até bom, viu? Podia passar vergonha aqui na rádio ontem. Pelo amor de Deus. 8 horas e 14 minutos em toda a região. Daqui a pouquinho eu falo pra você das principais notícias. Manda mensagem aí a partir de agora no 3427-2325. Olha, fala pra você do engavetamento provocado aí, né? Por uma charrete e deixa algumas pessoas feridas aqui na região. Também tem pra você notícias e informações aqui, ó. Ah, que o norueguês, né? Ah, verdade, que a Baixada Santista aí também comemora, porque tem um público aqui norueguês que faz parte aqui da nossa região, né? Daqui a pouquinho comenta também sobre um pouquinho mais do jogo aí. Vai mandando seu alôzão aí no 3427-2325. Agora, qual que você acha? Você colocaria um culpado aí? É, ou colocaria todos os jogadores? O que, que você fala aí do jogo de ontem? O que, que você achou? Faltou garra? Faltou opção de jogo, né? Opção tática, por exemplo. O que, que você acha aí? Você que é um... Ah, você dona de casa também pode falar, pô, né? Você que assistiu o jogo ontem. Conta pra mim aí, conta. Pelo amor de Deus, conta aí, ó. Começando muito bem hoje, nessa manhã gostosa, no dia 6 de julho de 2026. É a Manhã da Mais. Quero ver quem tem coragem de mandar primeiro aqui hoje.

0: 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Bom dia pra você, 8h19 em toda a região.
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0: Olha o grupo Pixote.

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1: 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Agora 8 horas e 22 minutos em todo o litoral paulista. Vai mandando seu alôzão. Hoje, olha, um dia, né, nublado, parcialmente nublado em toda a região. Daqui a pouquinho tem a previsão do tempo pra você. Vai mandando seu alôzão aí. São 3427-2325. Muita gente já participando aqui. Muita gente mandando alôzão pra Rádio Mais. André Luiz, que absurdo ontem, André Luiz. Brasil perdeu mais uma aí, rapaz, que coisa. Olha, fala pra você também sobre a questão da ressaca marítima, que colocou aí toda a região em alerta, viu? Uma forte ressaca continua atingindo aqui toda a Baixada Santista, incluindo Itanhaém, Mongaguá e Peruíbe, viu? O mar segue agitado, com ondas altas e risco de alagamentos e pontos da orla também, que é importante dizer e ressaltar, porque tem muita orla aí da praia que é um pouco mais baixo do nível, né? Do nível convencional e acaba alagando, né? Alguma parte aí. Olha, a recomendação é que você evite, viu, algumas áreas aí, principalmente aquelas áreas que o mar tá avançando demais, viu, gente? Olha, falar pra você também do concurso, né? O concurso do processo seletivo de Itanhaém. A prefeitura divulgou o resultado provisório das provas objetivas do processo seletivo realizado 01 de 2026. Os candidatos já podem até entrar no site da Prefeitura Municipal de Itanhaém e consultar as notas, viu? E tem lá o cronograma certinho para você também poder ver, né? E apresentar aquele recurso dentro do prazo previsto no edital. Então você que participou aí da questão do concurso, do processo seletivo, você só pode fazer o seguinte: vai entrar na Prefeitura Municipal de Itanhaém no site e lá tem as informações para você. Combinado? Olha aí, segue aí as equipes da Prefeitura de Itanhaém, continua aí com realizando, né? Realizando um bom serviço aí de limpeza, inclusive roçadas, tapa buraco e alguns bairros da cidade, alguns pontos, eu já pude perceber que o pessoal tá limpando realmente, né? Agora, que tem a cidade inteira para limpar ainda, todo mundo sabe, né? Que tem de coisa de rua para limpar e de mato para cortar, é impressionante isso aí, né? Mas a prefeitura vem fazendo uma limpeza aí, roçada e tapa buracos e manutenção em diversos bairros aqui da região. Inclusive tem um cronograma, né, de ações da prefeitura que ficou de passar para nós aqui. A gente vai falando aqui, né, quais bairros contemplados para poder fazer esse tipo de serviço. Combinado? Você que não mandou mensagem ainda, manda aí no 3427-2325. O que você achou da seleção brasileira ontem? Fala a verdade, o que você achou da seleção brasileira ontem? É, jogando aí contra a Noruega. Eu pensava de fato que o Brasil ia ganhar de 2-0 ontem, né? Mas infelizmente não aconteceu. Não aconteceu isso aí, olha. E aí os palpiteiros de plantão da Rádio Mais, os palpiteiros de plantão, participaram aqui do bolão, né? O bolão da Mais. E você acredita, gente, que o pessoal falou aqui também 2-1? Brincadeira, eu não acreditei nisso. Teve gente, olha, depois que eu pude perceber aqui, ó. Teve gente que mandou 2-1 pra Noruega, rapaz do céu. Olha, quem tá participando do sorteio hoje? Eu vou falar aqui pra você, tá? Tá no nosso radar aqui, ó. Olha, concorrendo são... É? Deixa eu ver aqui, ó. A nossa amigona Solange, ela mandou mensagem pra nós, né, Solange? Foi no sábado, é isso? O pai dela, né? O pai dela falou do palpite também, né? Ei, minha amiga Solange, falou 2-1. Quem mais tá concorrendo aqui? Deixa eu ver. A Fátima, isso, Maria de Fátima, aliás, Maria de Fátima do Morama também falou 2-1 para a Noruega. A Glaucinha, ô Glaucinha, lá do Cibratel 2 também falou assim: André Luiz, 2-1 para a Noruega. Menina do céu, não estou confiante no Brasil, ela mandou ontem isso aí, aliás, ontem não, no sábado também, né? A Solange falou que o seu Antônio, o pai dela, né? Mandou também aí a resposta para nós e o palpite do jogo de 2-1 para a Noruega. Inclusive eu falei no ar aqui também, né? Desse placar eu fiquei assim abismado. Falei, não, para com isso, pô. O Brasil vai ganhar o jogo. E já que o seu Antônio estava certo, a Glaucia também mandou 2-1 e a Maria de Fátima do Morama também mandou 2-1, viu? Ó, teve placar de 3-0 para a Noruega aqui. O que mais aqui, ó? Teve o placar também que deixou. Ah, Samara também mandou aqui, ó. André Luiz, olha. Brasil 0, Noruega 2. O pessoal não tava muito otimista não com a seleção brasileira, né? 8h27 não mais, já mandando mensagem. O que você achou da seleção brasileira ontem? O que você achou que faltou no jogo? Fala. Gol, lógico, gol. Faltou um golzinho, né, pro Brasil aí. O Neymar entrou no segundo tempo. É. Mas eu acho ainda que o Ancelotti tá ainda muito fraco na seleção brasileira, tô achando, viu? Rapaz, o cara tem um contrato estendido até a Copa de 2030, ganhando 5 milha por mês, hein? 5 milhões por mês aí. Tá bom, agora o cara tem mais 3 anos pra trabalhar de boa aí. Só jogos e amistosos, aí vai ter a Copa América aqui também, ó. Fala pra você, deveria ter Copa do Mundo a cada 2 anos, pô. Né? Pra que 4 anos? Demora demais. A Copa do Mundo mexe com as pessoas, não é verdade? Mexe mesmo. Ó, oh, vai mandando a alusão no 3427-2325. Bom dia pra você na mais ouvida em toda a região.

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0: 8h38, agora 18 graus em todo o litoral. Deixa eu ver quem tá participando com a gente aqui rapidinho, mandando aquele alôzão. Ô, meu amigão Paulo, meu amigão Paulão. 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Grande Paulo, alô, bom dia! Manda ver aí, manda.
1: Bom dia, André. Logicamente, ficamos tristes aí com a perda

0: Tamo junto, meu parceiro. Rapaz, pensa no cara, viu? Cara, gente boa. Conheço o Paulo há muitos anos, né, Paulo? Faz uns 20 anos já, né? O cara nunca muda, rapaz. O cara toma alguma coisa pra ficar novo todo tempo, né? Rapaz, nunca muda. É, Paulo, um abraço pra você. Tamo junto. Alguém mais aqui? Alô, Daniel também tá com a gente. Acabou de mandar áudio. Ô, Daniel, bom dia.
1: Bom dia, André Luiz.
0: Tudo
1: bom
0: bem?
1: Bom dia pra nós aí. Louvado seja Deus.
0: Amém.
1: Brasil perdeu.
0: Perdeu,
1: rapaz. Não pode perder, não.
0: É.
1: A luta continua.
0: Com certeza.
1: E vamos que vamos. Um salve aí pra todos os ouvintes da Rádio Mais.
0: Tamo junto. Meu
1: irmão Ney Duazes aí.
0: Ô, Ney Duazes.
1: Pessoal aqui da obra, aqui da Rua Amazonas.
0: Legal.
1: E a minha rádio é mais, sempre mais.
0: Ô, meu amigão Daniel, um abraço pra você. Tudo de bom, viu?
1: É o Daniel do Simbratel 2.
0: Ô, Danielzão, um abraço pra você. Tamo junto, meu parceiro. Bom trabalho, viu? Obrigado aí por estar sintonizado na Rádio Mais, sempre com a gente. Deus abençoe você também, viu? Obrigadão mesmo. Quem mais aqui? Ah, deixa eu ver aqui. André Luiz, e é verdade o que o Daniel falou, viu? A gente tem que continuar, né? Os caras aí ganham mó grana. Ganha a bufunfa pesada, né? Seleção brasileira aí, cada jogador, o técnico, enfim. Esses caras aí estão de boa. A vida que segue pra eles, né? Logicamente triste, mas a vida que segue. O Gabriel Gomes também mandou aqui. André Luiz, bom dia. Ah, o Gabriel Gomes, é isso? Do Jardim Coronel. É o famoso Juninho lá, né, Juninho? Gostaria de participar do sorteio da rádio. Tem sorteio hoje, viu? O Hendrick desperdiçou aquela oportunidade de fazer o gol, hein? Quando entrou em campo. Verdade, primeira bola do Hendrick, o cara vai e me perde o gol. Rapaz, que coisa. Tem o pênalti também que o Bruno perdeu, né? Se fosse o Vini Júnior, teria feito o gol. Na minha opinião, também acho certeira aí a sua opinião, viu? É, vai fazer o quê, né? Seleção brasileira aí desperdiçou o gol, logicamente, mas também marcou bobeira, na minha opinião, marcou bobeira e deixando o cara livre, leve e solto, né, em alguns momentos. É, o cara precisa de alguns segundos aí. Pega a porcentagem, quantas vezes o cara tocou na bola no jogo, né? Quantos segundos ele ficou com a bola no pé? O famoso Haaland. Rapaz do céu, viu? É terrível. Alô, bom dia também, João Vitor, lá do Guapiranga com a gente. Ótima segunda-feira pra você também, abençoada pra todos nós. O Brasil perdeu pra Noruega, André Luiz. Mas mesmo assim, me coloca nas promoções, hein? A Solange do Belas Artes também com a gente. Bom dia! André Luiz, não sei se comemoro o palpite do meu pai, viu? Ou se choro pelo Brasil. O paizão dela aí, o seu Antônio, falou 2-1 pra Noruega. E tá concorrendo ao bolão da mais, viu? Lembrando também que, quem mais aqui falou? A Glaucia do Cibratel 2 também está concorrendo ao Pix de R$100. A Maria de Fátima também mandou 2-1, né, Maria de Fátima? Beijo para você também. 2-1 para a Noruega. Não estavam botando fé na seleção brasileira, viu? Foram centenas e centenas de palpites que nós recebemos aqui durante a semana. Valeu mesmo, pessoal. Vai mandando mensagem que tem sorteio da mais hoje. Tem sorteio para você entrar aí. Vai ter, olha, uma semana repleta de muitas promoções pra você. Você que não mandou sua mensagem ainda, manda aí no 3427-2325. Já tem a previsão do tempo, horóscopo do dia também pra você hoje. O que mais tem de bom aqui? Deixa eu ver. Ah, verdade. Olha, falo pra você o seguinte. Com as baixas temperaturas aqui e o mar agitado, o Corpo de Bombeiros mandou uma nota pra nós aqui, reforçando o pedido pra você que é banhista, pescador, que você redobre aí a sua atenção, viu? E os cuidados no mar, viu, gente? Porque parece que todo mundo, ah, eu conheço o mar, sei como que é, mas olha, é difícil, porque nesses tempos aí de mar agitado, né? Fora aí da temporada, mas muitas pessoas utilizam o mar para poder surfar, para poder pescar, enfim. Toma muito cuidado, porque ondas fortíssimas continuam aí oferecendo riscos a todos aqueles que utilizam do mar para se banhar ou também para fazer uma boa pescaria. Toma cuidado aí, viu? Toma muito cuidado. Bora aqui, bora, meu povo. O pessoal tá dormindo ainda. Tá todo mundo cansado, desanimado hoje. Bora, meu povo. A vida que segue, a vida tem que seguir.

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0: Muito bem, de volta! 8h57, bom dia! Bora que bora, meu povo! Hoje é segunda-feira, hein? Segunda-feira eu adoro demais, é o melhor dia da semana para você poder correr atrás do prejuízo, hein? Vamos se planejar a semana aí, hein? Semaninha começa! Comecinho de mês também. Olha o túnel do tempo. O túnel do tempo, relembrando aí, toca, Raul, toca, toca nessa manhã de segunda-feira.
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0: 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Manda seu alôzão pra nós aqui no 3427-2325. Meu muito bom dia pra você que tá aí me ouvindo em qualquer cantinho desse Brasil afora também. Muitas cidades aí e outros estados brasileiros ouvindo a Rádio Mais também pelo aplicativo da rádio, pelo site da supermaisfm.com.br. Você que tá aqui pela região de Itanhaém, né? Litoral Sul de São Paulo. Obrigado! Vai sintonizando aí 87.5, a primeirinha do seu rádio sempre. Olha, falar pra você que a seleção brasileira, mais uma vez, nos decepcionou ontem. Caiu nas oitavas de virada. Olha, faz tempo, né? É? A parte, seu Brasil, primeira vez que cai nas oitavas, é isso? Agora, o Ancelotti tá lá, né? Feliz da vida. Porque tem contrato renovado até 2030. Agora um ponto importante a dizer a você aí, ó. É, a seleção brasileira não é mais a mesma, né? Logicamente que não. É como tava o nosso amigo Vampeta. Ah, Vampeta. Ele falou uma coisa e falou uma coisa certa esses dias. Ele falou assim, poxa, a seleção brasileira quando foi campeã mundial, né? Tinha aí 5 ou 6 jogadores melhores do mundo, né? Com a bola de ouro e tal, enfim. Agora, a seleção brasileira de hoje em dia não tem mais jogador, né, que disputa e desponta também um dos melhores do mundo. Não tem como, né? Infelizmente, a seleção brasileira perdeu bastante aí jogadores, né? E vai passando o tempo, né? E vai se renovando. E aí vai ficando para trás, né? Aquela vontade de vencer com jogadores, né, que possam competir de uma forma positiva, né? Ou aguerridos, por exemplo. Agora é o seguinte... A fama e o dinheiro falam mais alto, na minha opinião, viu? Lá naquela época fazia também, mas o pessoal já era mais concentrado a jogar, na minha opinião, tá? Em 94, principalmente, né? Os caras tinham a fama, fazer o que quiser também, mas também os caras tinham, né, vontade de jogar. Tinha raça, né? Tinha vontade. Mas enfim, gente, bora que bora, né, meu povo? Hã? Vamos esperar agora 2030. Nossa senhora, 2030 tá longe ainda, hein? Já começamos a contar, contagem regressiva aí. Ah, meu Deus do céu, quem mandou a alusão pra nós aqui, ó? Deixa eu ver. Oi, André Luiz, bom dia. Gabriel Moura também tá com a gente. Alô, Gabriel, bom dia. Tudo bem? Manda sua mensagem aí pra nós aqui. O que você achou da seleção?
1: Bom dia, André Luiz, bom dia. Bom André dia. Luiz, você falou uma frase muito bacana que eu falei ontem pros meus filhos. Não é só futebol, não é só um jogo de futebol.
0: Não é mesmo.
1: É uma alegria, uma esperança, né? Uhum. A gente gosta, a gente se une pra assistir a seleção jogar.
0: Verdade.
1: Mas, André Luiz, você falou uma frase muito bacana que eu falei ontem pros meus filhos. Não é só futebol, não é só um jogo de futebol.
0: Não é mesmo.
1: É uma alegria, uma esperança, né? Uhum. A gente gosta, a gente se une pra assistir a seleção jogar.
0: Verdade.
1: Mas, infelizmente, não deu. Foi um time ruim que também perdeu para um time fraco.
0: Verdade.
1: Mas, paciência, né? Vida que segue, infelizmente.
0: Ei, Gabriel, eu falei pra vocês também aqui no sábado, falei, pô, é melhor perder para Noruega do que pra Argentina. É? Ia ser dureza, hein? Na semifinal, pegar uma Argentina ia ser dureza, hein, Gabriel? Fala a verdade. Agora, a gente fica triste de fato. Ficamos tristes por quê? Porque muita coisa envolve a Copa do Mundo, né? Quantos trabalhadores aí sobrevivem aí nesse período da Copa? Não é verdade? Tem vários aí estabelecimentos que vivem, né, da Copa do Mundo. Vários lugares aí transmitindo a Copa, faturando seu dinheirinho aí. E agora, né, com a eliminação do Brasil, fica difícil. O pessoal vendendo camisa também, decoração e muito mais, na verdade. Acaba terminando assim antes do tempo, né? Tinha mais algumas semanas pela frente, 2 semaninhas aí pra acabar a Copa. Mas valeria a pena, né? O Brasil um pouquinho mais à frente aí já ajudaria bastante, não é verdade? E deu um banho de água fria em todo mundo. Eu tava muito, assim, otimista que o Brasil ia vencer a Noruega por ser um time bem inferior à seleção brasileira. Mas só que tem um cara diferente lá. É um cara bem diferente, né? Que marcou 2 gols ontem. O famoso Haaland. Pra não falar outra coisa. Alô, meu amigo Gordão, também tá com a gente lá na SS Auto Center, o Arnaldo, toda a turma aí, obrigado!
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0: Ó, vamos abrir aquela tubaína, dá pra começar o dia, viu? Começar aí, tirar toda a zica. Todo urucubaca aí, vai pra lá! Vamos começar um dia feliz da vida. Né? A pessoa tá triste ainda com a seleção brasileira. Mas para, ó, daqui a pouco tem aí, ó. Três pessoas foram pessimistas aqui na Rádio 3. Que vão pro sorteio do Pix hoje, né? A Maria de Fátima, a Gláucia e o seu Antônio lá da Leve Limpe, né? São três pessoas que vão concorrer aos 100 conto aí do Pix do Bolão da Mais. E falaram 2x1 pra Noruega. Rapaz, se tivesse assim, ó. Se eu tivesse jogado. Hã? É verdade, viu? Tem muita casa de aposta aí que fala, ó. Tava valendo mais ontem na Noruega do que a seleção brasileira. Não jogue, viu? Não jogue o jogo de azar, viu? Eu não jogo também. Mas eu tava dando uma olhada na internet ontem e vi, viu? Muita gente, muitas pessoas ganharam aí o resultado da Noruega. Que coisa! Para que para com isso! Agora, qual que é a sua opinião? O que aconteceu com a seleção ontem? Faltou ou não? Faltou ao que? Ânimo? Força? Dedicação? Manda aí, ó!

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1: Muito bem, tá chegando o horóscopo do dia pra você nessa segunda-feira maravilhosa, dia 6 de junho. Aliás, de julho, né? Pra você ariana, olha, hoje é o dia de resolver pendências, viu? Mostrar um jogo de cintura. No trabalho, uma solução simples pode acabar com um problema antigo. Então invista nisso, você ariano, você ariana. Bom dia, você de touro. As finanças e os assuntos de cada dia aí ganham destaque, viu? O momento favorece decisões práticas e organização também, viu? Relacionamento, um gesto de carinho fará toda a diferença pra você hoje, você de touro. Bom dia, você de gêmeos. A comunicação será seu ponto forte hoje. Aproveite para esclarecer os maus entendidos da vida, colocar novas ideias em prática. Apenas evite prometer demais, viu, você de gêmeos. Bom dia, você de câncer. O dia pede calma e paciência. Com emoções mais intensas hoje, pense duas vezes antes de tomar qualquer decisão, você de câncer. A noite será ótima para relaxar um pouco, viu, ao lado de quem você ama de verdade. Bom dia, você de leão. Olha, para você, leonino ou leonina, sua confiança estará em alta hoje. Aproveite para liderar projetos e mostrar seu talento. No amor, uma surpresa agradável pode deixar o seu coração mais leve hoje, tá bom, você de leão? Bom dia, você de virgem. Um excelente dia para você começar, viu? Começar bem com o pé direito aí na organização e disciplina, que vai ser a recompensa do dia de hoje, viu? Na saúde, vale prestar muito mais atenção aí no descanso, você de virgem. Daqui a pouquinho tem Libra, Escorpião, Sagitário, Capricórnio, Aquário e Peixes. Na manhã da mais, porque tá na mais, tá bom demais. Bom dia pra você. Mandando mensagem aí no 3427-2325 na manhã da mais, a manhã mais gostosa, a maior audiência do rádio. Obrigado, viu? Obrigado mesmo pelo carinho, todo mundo participando aí da Rádio Mais. Alô, Maria Helena também com a gente, bom dia pra você, Maria. Tudo bem, Brasil? André Luiz, nossa, Brasil me decepcionou, ela mandou aqui, ó. Para com isso, menina. É decepcionou mesmo, né? Fazer o quê? Infelizmente, né? Infelizmente. Quem mais tá mandando alôzão aí? Manda aí, você que tá com preguiça de mandar, manda aí, ó. Deixa eu ver. Quem tá também aqui com a gente? A nossa amigona Elisandra. Oi, Elisandra, tudo bem com você, minha amigona? Um bom dia pra você também, obrigado, viu, pelo carinho, pela sintonia. Me coloca nas promoções, André Luiz. Alô, quem mais? O Zé Roberto também. André Luiz, olha, fala pra você que o Brasil não teve culpa, viu? Os brasileiros, mas sim o time de futebol. E pelo amor de Deus. Ah, quem mais aqui, ó? O Sandro também mandou aqui. O Neymar entrou em campo ontem? Para com isso. Manda sua opinião. O que você achou da seleção brasileira ontem? É? Você achou que ia mais pra frente um pouquinho na Copa? Ou você achou que tá bom demais? Tá bom, chega, né? Já participou. Não, o pessoal falando aqui, ó, deixa eu ver. André Luiz, aqui é o Betão, tô aqui na obra ouvindo você, obrigado, Betão. André Luiz, seguinte, olha. Ó, o pessoal fica protegendo o Neymar, a essa altura do campeonato não dá, né? Isso tem nome, hipocrisia, é verdade. Quem mais aqui? O Paulo Henrique também tá com a gente, mandando alusão aqui, ó. Ah, olha, o Neymar em campo é o pé frio do time. Para com isso de falar do menino Ney, porra. Eu achei que o Neymar, de verdade, foi pra Copa do Mundo pra participar um pouquinho mais aí, né, dos jogos. Acharia eu que o Ancelotti poderia ter começado com o Neymar no primeiro tempo, viu? É, já como um dos titulares, por quê? Porque o Neymar em campo para os outros times chama atenção, na verdade, principalmente para o marcador. E aí vai ficar um pouco mais livre o Vini Júnior, na verdade. Ou futuramente aí o Hendrick também, que pode fazer a diferença, né? Enfim, agora não foi feito isso, né, gente? E o Ancelotti, olha, de tática tá difícil, viu? Tá difícil mesmo. Quem mais? A Lia também mandou alôzão. Oi, Lia, bom dia pra minha amiga Lia, lá do Parque Vergara, bom dia.
2: Oi, Luiz, bom dia.
1: Bom dia.
2: Não fica triste não, que a vida continua.
1: É, a vida continua, você tem razão.
2: Quem tem que ficar triste é o Brasil, de largar tanto treinador que tem no Brasil pra ir atrás de gringo pra gastar. mais dinheiro.
1: Verdade.
2: Dinheiro que ele gastar com o jogador, gasta com o treinador.
1: É isso.
2: E deu no que deu.
1: Menina,
2: mas é isso aí. Eu não fico preocupada, não, que eu não ganhei, mas também não perdi.
1: É isso. A gente não... Agora, imagine quantas pessoas não vivem nesse momento da Copa. Né? Muitos empresários aí, muito empreendedor, autônomo, não é verdade? Que precisa aí ganhar o extra. E a Copa do Mundo fomenta muito dinheiro, né? Independente se não é aqui no Brasil, né? A Copa do Mundo realizada está sendo realizada nos Estados Unidos. Mas eu falo pra você, ó. Inclusive México, né? Também está participando da Copa. Enfim, o Canadá, inclusive. Eu falo pra você, são países que estão gerando, né, muito emprego lá. Graças à Copa do Mundo. E o Brasil não é diferente. Muitas empresas aí participam da Copa, né? Para vender a decoração, para vender camisa, enfim, para vender tudo que é do Brasil, da seleção. E fomenta, né, o comércio, a questão para você reunir os amigos também, não é verdade? O churrasco do final de semana, né? Isso tudo influencia, pô. Não é verdade? Quem não gosta de estar com os amigos para assistir um jogo da Copa do Mundo ou com a família? Muita gente, né? Agora, a seleção brasileira sai um pouco antes, né? Pensava eu que ia até para semifinal, e aí? Mas enfim, infelizmente. E você? O que você achou da seleção brasileira? Manda aí, manda, meu povo! Manda agora no 3427-2325. Quem falou comigo aqui rapidinho... Ah, o Wagner Mena também com a gente. Alô, André Luiz, bom dia. Tamo aqui, tamo junto, Wagnão. Ótima segunda-feira, viu? Tamo aqui. Cada dia dessa semana seja guiado por Deus, repleto de paz, alegria e bênçãos. Verdade, amém, igualmente. André Luiz, me coloca nas promoções. Aqui é o Matheus Lopes. Alô, Matheus. Bom dia pra você também, obrigado. Boa semana abençoada a vocês aí. Manda um abração pros meus amigos de Pernambuco, é isso? Pintor Zé, é o pintor Pelé. Pelé e Zé, é nóis. Alô, Pelé, alô, Zé. Cantor, é? Cantor, não. Também você é um cara cantor, né? Compositor, Matheus Lopes, tamo junto, é nóis. E coloca nas promoções, hoje tem, viu? Hoje tem. Quem mais tá mandando aqui pra gente um alusão? Minha amiga Alessandra também com a gente. Bom dia, André Luiz. Adoro o seu programa. Parabéns pelo seu trabalho e vai, Brasil. Pra 2030, ela mandou aqui.
3: Ô, potência!
1: Não pisa no rabo do gato, não. Bora que bora, meu povo. É, manhãzinha gostosa na mais, hein?

Simone Mendes! É Simone Mendes, 928, na mais ouvida em toda a região. Bom dia pra você, obrigado. 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

0: 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Bora, meu povo!
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0: Já bota aí a tubaína na mesa aí, isso. Solta, bichara! Ah, rapaz, você olha, ontem foi o seguinte, viu? Solta, bichara! Ah, rapaz, você olha, ontem foi o seguinte, viu? Teve gente que ficou bravo demais, hein? Ficou bravo demais aí com a seleção brasileira. E com razão, viu? E com razão. Estão tentando achar um culpado. Estão tentando achar um culpado. Toda derrota deve ter um culpado aí, né? Ah, meu Deus. Não vamos apontar o dedo pra ninguém, não, viu? Eu acho que a seleção como toda, né? Começando pela CBF, que tá demais, viu? Rapaz, é tanta coisa lá que acontece. Não é verdade, gente? Ó, o pessoal tá mandando mensagem aqui na rádio. O WhatsApp que mais toca em toda a região. Obrigado pelo carinho, pela sintonia. Deixa eu ver aqui. Alô, Diegão, tá lá no Jardim Coronel em Itaim ouvindo a gente também. Obrigado. Alô.
2: Bom dia.
0: Bom dia.
2: Diego aqui do Jardim Coronel.
0: Ô, Diegão.
2: Cara, meu irmão, ontem ele só entrou em campo pra fazer charme.
0: Ele quis brigar no final ainda, depois chorou. Rapaz do céu. Deu um salseiro lá, né?
2: Aquele gol d'água lá foi a pior coisa que podia ter acontecido. Era melhor sair nos 3-0 do que pegar aquele um doado.
0: Foi um doado lá, não foi não? Rapaz, olha, mas eu acho que o jogo ia ser diferente se a seleção brasileira tivesse feito aquele primeiro gol de pênalti, né? Quando o Brasil perdeu o pênalti, aí abalou o time. Eu acho que abalou mais ainda, já tá meio abalado já. André Luiz, a Maria Júlia, a gente fica triste pela derrota. Tão precoce, não é verdade, André? Mas, por outro lado, foi justo, viu? Porque para ser campeão precisa de mais dedicação. Verdade, Maria Júlia, tem razão, viu? Um beijo para você, minha amiga. Que Deus abençoe o seu dia. Boa segunda-feira, boa semana, tá? Alô, bom dia.
3: Bom dia, André Luiz.
0: Oi! Bom dia.
3: Fiquei muito triste, meu Deus.
0: Ô, Raíssa, ficou triste, tadinha. Oh, meu Deus do céu.
3: Fiquei muito triste, meu Deus. Fiquei tão triste, chorei.
0: Oh, meu Deus.
3: Mas, né, é Copa, né? Toda Copa tem...
0: É, um vai perder, outro vai ganhar. Não é verdade?
3: Jogo que... É. O jogo também tava... Acontece, né, mãe?
4: É verdade.
0: Isso.
3: Acontece, então, de vez em quando pode acontecer... Várias vezes, sim.
0: Isso, já são 24 anos, já, não é? Ou mais 28, vai pra 28. É.
3: Né? Mas pelo menos o Brasil jogou.
0: Isso, agora, ó. Tadinha que você ainda não viu o Brasil ser campeão de uma Copa do Mundo, viu? Porque é bom demais, viu? Eu pude ver de 94, eu já sou velho, já tenho 40 anos. Já, meu filho. Ó, 94 eu vi. O que mais aí? Depois 2002, né? Também foi mais uma maravilhosa. Estamos esperando o jejum aí. E agora vai para 28 anos, né? Né, Raíssa? Manda um abração para sua mãe, Naila, também. A Naila, beijo.
3: Brasil jogou. Minha mãe acertou, mas foi ao contrário. Ela colocou 2 pro Brasil e 1 pro... pra esse time aí.
0: Verdade.
3: Aí, Noruega. Aí eu falei 2-2. Aí ela falou... Fiz ao contrário mesmo,
0: literalmente, né? Mas olha, teve 3 ouvintes aqui que falaram 2-1 pra Noruega. Eu até brinquei com o Vini aqui, falei, Vini, para de ser pessimista. O Vini tinha colocado 2-2. O povo precisa ser mais otimista, não é verdade?
3: É, André Luiz, é fogo esse time.
0: É, não é fácil não, né, Raíssa? Surfista de Itaim, um beijo pra você, obrigado. E acabou de mandar a mensagem que foi o nosso amigão Raimundo. Raimundão, e aí? Que manda?
5: Bom dia, André Luiz.
0: Ô, tamo meu junto, amigo.
5: Tamo ligado na mais.
0: Tamo junto, meu amigo. Obrigado.
5: E a nossa seleção Café com Leite. Eu sabia, já disse. Eu já sabia que já passamos no sufoco na primeira fase.
0: É o Café com
5: Nessa
0: Leite.
5: Nessa daí não ia dar nem pro cheiro. Seleção Café com Leite. Neymar com a cara inchada, parecia que tinha tomado cachaça.
1: Ciência.
0: Ai, meu Deus do céu. Não acaba com nós não, Raimundo.

0: Rapaz, o Neymar tá gordo, viu? Tá gordinho o menino lá, tá não? Rapaz, mas tá engordando o menino. A seleção café com leite, essa foi boa. A Tatiane lá do Cibratel 2. Bom dia, Tati do Cibratel. André Luiz, segunda-feira. No modo voto já, viu? Verdade, o povo tá assim aqui, viu? Até tá com preguiça de mandar mensagem pra rádio hoje. Segunda-feira, modo volto já. Ah, trabalho em creche. É, e tô de recesso, ah, graças a Deus. Eu, senão nem aguentar, já tava com dor de cabeça do jogo de ontem. Imagine hoje. Ah, junto com as crianças também, tá todo mundo de férias. Ligadinha na Rádio Mais. Obrigado, Tatiane. Um beijo pra você, que Deus abençoe seu dia, viu? Muito obrigado aí pelo carinho, pela companhia também. Marisa Gomes, tudo bem, Marisa? Lá do Jardim Magalhães. O Brasil não ganhou, mas continuamos sem... continuamos ser brasileiros, sempre, né? Sempre, vestindo a camisa, né? Marisa Gomes de Itanhaém, lá do Jardim Magalhães. André Luiz, alguém ganhou nos palpites o jogo aí? Na rádio, olha, são três pessoas concorrendo, viu? O seu Antônio, lá do Belas Artes, falou 2x1 pra Noruega. Tem mais aqui, ó. A Maria de Fátima também falou 2x1, né, Maria? Que coisa. E a nossa amigona Gláucia também, lá do Cibratel 2, falou 2x1 pra Noruega. São três pessoas aí, ó. Pé quente, né? Eu tava dando risada no dia que falaram aqui 2x1 pra Noruega. Eu falei, para com isso, pô. Vai ser 2x0 pro Brasil. Eu acredito na seleção brasileira, meu povo! Manda!
1: Bom dia, André Luiz, oi, meu amigo. Dá um abraço no Vini, dá um beijão dele. E no Jefferson.
0: O Vini, acho que... O Vini tá invernando uma hora dessa aí, tá triste, viu? O menino tá triste.
1: E um beijo pra todos aí. Ô, André Luiz, manda. Eu falei que o Brasil não ia ganhar, não te falei?
0: Falou.
1: Eu não sei se eu falei pra você, mas eu
0: falou.
1: Não tinha palpite. Eu
0: falou.
1: Tinha dei o meu palpite.
0: Foi mesmo.
1: Mas foi o contrário, né? Foi os caras de lá que fez. Dois.
0: Foi verdade.
1: É. Mas é porque o cara... Teimoso, não ponhava as pessoas certas, né, na hora de jogar.
0: Você é um ótimo, meu filho.
1: Hora, tomara que leve um pé na bunda e vai embora lá pro lugar dele.
0: Mas nada.
1: Tem técnico bom aqui no Brasil.
0: Vai nada, ele vai ficar até 2030.
1: Desculpa aí, André Luiz. Eu não tava tão certo. Eu falei pra minha amiga que eles não iam ganhar.
0: Nossa.
1: Ela ficou brava comigo, até mandou eu calar a boca. Quando o Brasil perdeu, ela falou: ai, que boca é essa, meu?
0: Nossa senhora.
1: Beijo, meu amigo. Fica
0: beijo.
1: Com Deus. Eu torci pro Brasil porque eu sou brasileira, mas que esses caras que estavam lá, leva os velhos, deixa esses velhos do canto, tem que levar gente nova, meu. Mas ele é teimoso, né?
0: É teimoso.
1: Se o Neymar tivesse batido aquele pênalti, ele não tinha perdido, não.
0: Eu acho que não.
1: Porque o Neymar, pra bater pênalti, ele é fogo.
0: Ele é, eu também sou da sua opinião, viu? Eu devia ter começado já no início, Neymar, aí, no início.
1: Beijo, meu amigo, fica com Deus, que tenha um bom dia.
0: Beijo, obrigado! Que mais aí?
2: Oi, André Luiz. É, torcer pro Palmeiras, que o Verdão tá lá em cima, tomara que ele ganhe, né?
0: Agora vou se contentar aí com a seleção brasileira, não, né? Com o time do Corinthians, do Palmeiras.
2: Palmeiras!
0: É verdade, do Corinthians também. Do São Paulo também. Para com isso. E do Santos, meu povo, isso. Aí tem o Flamengo, tem o Fluminense, tem muita gente aí, né? É, meu povo, alô, bom dia!
3: É, passando pra desejar uma semana abençoada, iluminada, saúde, paz.
0: Obrigado!
3: E vamos que vamos,
0: mais
3: vamos
0: um
3: na
0: dia.
3: Fé.
0: Na fé, né, menina?
3: Cabeça erguida.
0: Vamos levantar a
3: nós
0: cabeça.
3: Nós não devemos nada pra esses brasileiros aí. Saíram daqui. Só pra fazer vergonha pra nós aqui.
0: Meu Deus do céu.
3: Tá bom,
0: é
3: vamos
0: dose.
3: Que vamos.
0: É difícil.
3: Eu não dependo deles, eles também não dependem de mim. Quem você fala, fico triste porque os comerciantes, coitado, querem ganhar uma graninha.
0: Lógico. Eu acho que a Copa é maravilhosa por conta disso também,
3: e
0: né?
3: No fim, eles acabam fazendo isso, né? E eles que estão com o bolso cheio de dinheiro.
0: Cheio de dinheiro. Né?
3: Então, Deus abençoe essa segunda-feira.
0: Ó, e jogador de futebol tem dinheiro, tem bens, tem mulher que não acaba mais.
3: Iluminada. Paz, saúde, paciência e sabedoria. E vamos à luta.
0: Vamos.
3: E vamos na fé.
0: E nós aqui.
3: Mais um dia, um cheiro no coração.
0: Um beijo.
3: Dá um beijo na minha amiga Célia, todos os ouvintes que estão te ouvindo.
0: Obrigado.
3: E temos uma semana iluminada, sempre. Abençoada.
0: Sempre.
3: Bom cheiro, cadê o Vini?
0: Ele tá triste hoje. Ele tá triste hoje.
3: Quero participar das promoções, tá com uma música boa aí.
0: Manda.
3: Sabe qual é?
0: Qual?
3: Feliz pra todos.
0: Beijo, minha amiga Zefa, que Deus abençoe seu dia, obrigado.
3: Brasil, tudo bem, agora vai começar as bênçãos das eleições, misericórdia.
0: Ave Maria. Nem me lembre disso, viu?

hora de ser feliz na mais. Agora 9h46, bom dia pra você. Obrigado pelo carinho, pela sintonia. Bora aqui, bora meu povo, hoje é segunda-feira. Dia 6 hoje, hein? Dia 6 de julho. Comecinho de semana, comecinho de mês. Olha o Bruno e Marrone.

0: Tá na Mais, tá bom demais, Bruno e Marrone.
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0: Ó, vai mandando seu alusão aí no 3427-2325. Bora aqui, bora, meu povo, que hoje é segunda-feira.
2: Hã? Estamos
0: aqui, ó, firme e forte, igual um prego na areia. Hã? É verdade, tem um ditado que diz assim, ó. Você tá firme e forte igual um prego na areia, verdade? Vamos lá então, vamos lá. Deixa eu falar pra você rapidinho aqui, ó. Da previsão do tempo de hoje. Lembrando a você que é o seguinte, viu? Olha, essa frente fria aí tá se mantendo aqui, o tempo fechado, né? Em todo o litoral, aqui na Baixada Santista. Olha, a temperatura vai ser um pouquinho mais baixa aí durante alguns dias da semana, vai, viu? Tem a possibilidade de chuva fraca também. E a Defesa Civil tá orientando a você, viu? Em áreas de morro, né? Também faixa costeira aí por causa do mar agitado. Que realmente prejudica muito, né? Inclusive questão de ventos e tal. Você sabe que o El Niño? O El Niño tá se formando já há um tempo aqui, né? É, mas por que o El Niño, André Luiz? É o Niño porque aumenta um grau, né? Um grau. A temperatura do mar já dá esse fenômeno aí da natureza. Impressionante, né? Como que pode, né, gente? Mas vai aumentando a temperatura um pouquinho nesta segunda-feira, viu? A mínima hoje... A mínima vai ser de quanto? 14 graus hoje a mínima. Com a máxima de 22, tá? Máxima de 22. Hoje a probabilidade de chuva é quase zero, tá? Mas pode ter pancadas aí em pontos isolados também. Olha, lembrando que amanhã, terça-feira... Terça-feira, sol com muitas nuvens aí, nublado também, com chuva no final da manhã, à tarde e à noite, na terça-feira aqui na cidade, com chuva também, viu? 2,9 milímetros de chuva aí em toda a região, com máxima de 20, mínima de 15. Agora, quarta-feira também, mesma coisa, viu? Quarta-feira, nublado aí, pode chover de manhã, sol vai diminuindo à tarde também com muitas nuvens e à noite também com chuva aí. Em todo o litoral na quarta-feira. Agora quinta-feira dá uma melhorada. Na sexta-feira também. Deixa eu ver aqui, domingo também, sabadão, domingo. E aí já melhora o tempo aí. Vai vir uma mudança brusca lá pela domingo pra segunda-feira. Mais uma chuvarada aí. Agora vai ficar esse chove no morre. Ou chove demais ou chove de menos, né? Você sabe que o El Niño faz isso. Em alguns pontos aí do Brasil vai ter seca, viu? Em outros pontos, muita chuva mesmo. Vamos tomar cuidado, viu? Tomar muito cuidado com isso. Alô, bom dia, vai mandando seu alôzão na Rádio Mais. Tá na Mais, tá bom demais. E a seleção brasileira ontem? Fala pra mim. Pela madrugada, pelo amor dos meus filhinhos, como diria Silvio Luiz.
3: Bora aqui, bora, meu prefeito.
0: Oi.
3: Bom dia.
0: Bom dia.
3: Vamos que vamos, André Luiz.
0: Vamos, meu
3: prefeito do povão.
0: Para com isso, para com isso, para com isso.
3: Rapaz, parece que o Vinícius Júnior. Essa loira aí não deu pra ele, não, hein? E o Haaland, rapaz. O homem ficou sendo marcado o jogo todo.
0: Rapaz, você viu, né?
3: Infelizmente. As duas bolas que ele chegou, ele botou pra dentro do gol do Brasil.
0: Isso, rapaz. Fazer o quê,
3: né? Faz parte.
0: Nós estamos ralando até agora pra ganhar dos caras.
3: Olha, acertei o 2 da Noruega. Só faltou os 2 do Brasil.
0: É isso. Faltou só os 2 do Brasil, rapaz. Só faltou os 2 mesmo. Tamo junto.
3: Infelizmente, não conseguimos transmitir o jogo.
0: Mas tamo junto.
3: Saúde. Mas...

0: acho que o Brasil perdeu porque a gente não passou o jogo na raça.
1: Não teve a vibração da mais dessa vez, viu? Ah, no final aí, olha, fala pra você, mas tudo vai dar certo, porque tem a Copa de 2030 ainda. E lembrando a você que nós vamos transmitir os jogos do Campeonato Brasileiro, Copa do Brasil, Libertadores. Só jogão na Rádio Mais, hein? Só jogão mesmo. É, se o Vini estiver bem, né? Graças a Deus vai estar tudo bem, viu? É. Hello!
2: Bom dia, nosso prefeito. Manda um alô aí pro Nel, pro Tasso, meu pai Jorge.
1: Ei, Jorjão, tá triste hoje, Jorjão, tá chateado. Tô sentindo que sua voz tá chateada hoje.
2: E toca aí, Gustavo Lima, retrovisor pra nós aí.
1: Bora.
2: E o Vini deu cagadeira dentro da rola aí, trapo. Dentro do rola.
1: Como que você acertou, Jorjão? Como que você acertou, rapaz? Que coisa. Não acaba comigo não, pô. Alô, bom dia, vai mandando mensagem, 9h56, bom dia.
3: Bom dia, segundou, né, bora segundou lá, hoje. Passando para já aquela dia abençoada, você, muita paz, muita luz, muita energia, muita saúde.
1: Muita
3: bola
1: saúde.
3: Bola pra frente, né, porque ontem não deu, né, a todos os meus amigos do bar é proibido estar bebendo de só sair e lanchonete e restaurante Chico. Bora lá, inaugurado ontem, viu?
1: Ih,
3: estava com casa lotada.
1: Olha que beleza.
3: Eu recomendo a todos os meus amigos, sem exceção.
1: Eu sei o maior jabazeiro aqui.
3: Ao Ademir de Churrasquinho Grego, um grande e caloroso abraço e uma semana abençoada.
1: Promoções,
3: é Nelson da Praia do
1: Tamo Sonho. Junto, Nelsinho, professor Nelson.
3: Então também, meu amigo, com relação ao jogo de ontem, eu fiquei muito triste mesmo, viu? Porque a alegria não veio, veio só a tristeza desse futebol brasileiro que infelizmente não existe, né? Como você falou, altos salários, hoje eles estão com as contas todas gordas, inchadas, e nós estamos aí com prejuízo, né? Comerciantes do Brasil inteiro que investiram nesta Copa, infelizmente saíram prejudicados, né? Mas faz parte, né? E vida continua, porque os boletos chegam, a tristeza tá, mas é levantar a cabeça e partir rumo 2030, né? Um grande abraço e coloca nas promoções, é Nelson da Praia do Sonho.
1: Mas sabe que é o detalhe, né, senhor? O detalhe que demora, né? Demora pra chegar 2030 e ao mesmo tempo vai passar rápido, né? E o dia vai passando muito rápido, muito depressa. Mas a confiança que nós precisamos ter no time da seleção brasileira tá difícil, viu? A cada ano que passa tá mais difícil. Agora, uma coisa foi certa que eu escutei ontem. Se o Brasil tivesse, né, um time aguerrido como foi Cabo Verde, duvido se ia perder desse time da Noruega. Porque o time é ruim, viu? É time ruim, da Noruega é ruim. Venceu por duas bolas ali do atacante que marca gol mesmo. Agora, imagine se o Brasil jogasse com a seleção da Argentina, por exemplo. Rapaz do céu, ia ser um vexame, viu? Tomar dois gols da Noruega, rapaz. Pelo amor de Deus. Ah, você não sabe o que você tá falando, André Luiz. Mas não, como não? É dozinho, é difícil aceitar. É difícil aceitar mesmo. Vai mandando seu alôzão, não mandou ainda? 3427-2325. A Lenilda também do Equitação. Ô, Lenilda, bom dia pra você. Bom dia, André Luiz. Tudo bem com você? O Brasil perdeu, acredita? Que eu acertei que ele... você queria que ele perdesse por quê? Ah, para com isso, mulher, para com isso. Não faça isso, não. Deixa, para de ser amargurada. Ela acertou, viu? Ai, ai, ai. Mas olha, tava na cara, né? Ela falou assim, tava na cara que o Brasil, infelizmente, ia perder o jogo, viu? Boa semana pra todos nós. Continuo sendo brasileira. É, pelo joguinho de ontem, depois que perdeu o pênalti, ficou pior ainda, né? Ficou pior ainda. Pode ter certeza disso. Manda seu alôzão, já vou botar no ar aqui agora. Deixa eu ver aqui, ó. O Sérgio também, o Sérgio apareceu.
4: Ô, rapaz. André, bom dia, André.
1: Bom dia.
4: O que aconteceu, André?
1: Depois eu te conto. Deixa o Vini chegar aqui que eu te conto, viu? Deixa que eu te conto, deixa.
4: O menino mandou uma mensagem aqui devido a problemas de saúde. Não deu pra transmitir o...
1: É, rapaz, você viu? Não deu pra transmitir o jogo ontem. É problema de saúde mesmo.
4: O jogo, né? Você viu? Quebrou a corrente.
1: Quebrou
4: a corrente, cara.
1: Quebrou a corrente.
4: Quem foi que teve um problema de saúde? André, fala pra nós aí. E vai Corinthians. E chama no berrante. Segundou, né, mano? Chama no berrante com força pra trazer os meninos de volta.

0: E vai Corinthians, hoje eu vou tomar uma comemoração.
1: Ah, vai? Vai comemorar o quê, rapaz? Para com isso, produção. Para com isso, pelo amor de Deus. Me mata do coração aqui. Rapaz, esse berrante tocando meu ouvido logo cedo, depois que o Brasil perdeu ontem. Ah, perdeu e perdeu, né? De uma maneira que eu não queria que perdesse. Aí vocês veem que esse berrante aí, maledeto. Olha, vai mandando mensagem aí no 3427-2325. Tô te esperando, viu, na manhã da mais. A manhã muito mais gostosa do seu rádio. Ah, tá chegando essa aqui com o Gustavo Lima, retrovisor. Quem pediu essa música bonita foi nosso amigão o José também pediu, é isso, lá do Santa Júlia. Também o nosso amigão Jorjão do Tupi. Alô, Jorjão, bom dia pra você também. Obrigado, viu, pelo carinho, pela sintonia. Mas não fica triste não, viu, Brasil... Vai dar a volta por cima, eu tenho certeza de um dia ver a seleção brasileira com o Hexa. Literalmente, não o Hexa, viu? Ganhar o Hexa. O Hexa campeonato de derrotas. É a sexta vez que o Brasil não vai pra frente, né, na Copa.

0: Olha para o retrovisor e veja o quanto você já passou na vida, hein? 10h05 na mais, já já tô de volta na Rádio Mais Feliz. Muito mais feliz, pode ter certeza.
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1: Muito bem, tá chegando a segunda parte do horóscopo do dia para você de Libra nesta segunda-feira. Evite criar expectativas, viu? Conversas sinceras ajudam você a fortalecer amizades e relacionamentos também. No trabalho, mantenha o foco. Bom dia, você de Escorpião. Você de Escorpião, a intuição estará muito forte hoje. Confie mais em você, viu? Mas não deixe a impulsividade falar mais alto. Principalmente quando o assunto for dinheiro, tá bom, você de Escorpião? Para você de Sagitário, bom dia, o dia será tranquilo e favorável para resolver assuntos familiares. No trabalho, o ritmo será constante e produtivo hoje, você de Sagitário. Bom dia, você de Capricórnio. Boas oportunidades podem surgir por meio de uma conversa inesperada, viu? Mantenha a mente aberta para mudanças e novos caminhos também, você de Capricórnio. Bom dia, você de Aquário. A criatividade está em alta. Aproveite para colocar projetos em andamento. No amor, ouvir mais e falar menos pode evitar pequenos desentendimentos hoje, tá bom, você de Aquário? Bom dia, você de Peixes. Finalizando aí, o dia traz sensações de equilíbrio, viu? E reconhecimento pelos seus esforços. Continue firme na rotina, porque boas notícias podem chegar em breve até você de Peixes. Amanhã tá de volta o horóscopo do dia aqui na Mais.
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1: Na Mais é bom demais. Vai mandando seu alôzão aí, ó. Manda seu alôzão pra nós. 3427-2325.

0: Nossa pra casa, 10h21 na mais. Tá na mais, tá bom demais. Você já é casado? Ou não? É? Você já casou, já separou alguma vez? Você casaria de novo? Rapaz, olha, tem uma tese que falam aí, né? Na questão de casamento, que tem de casamento que não dão sequência. Rapaz do céu, viu? Hoje em dia tá difícil o padre casar alguém que dure para sempre. Tá difícil hoje ainda, não é não? Rapaz do céu, eu tava vendo um levantamento aqui de casamentos, né? Olha, o levantamento que é assustador, viu, gente? Olha, o número de divórcios caiu, viu? Pela primeira vez no Brasil, o ano passado. Depois de anos e anos aí, os casamentos acabaram caindo um pouquinho, né? Na questão de divórcios, tá? Divórcios. Mas o número de casamentos formais no Brasil apresentou uma trajetória de queda de 12% na última década, viu? E registrou uma leve recuperação de 0,9% recentemente. Agora eu falo pra você o seguinte, viu? Embora, né, casamentos civis aí tenha sempre aquela questão, né, de união, formal em cartório, né? E tal, coisa e tal. Isso assusta algumas pessoas, viu? Assusta mesmo, viu? Agora, a união consensual, né? Sem registro oficial, é uma forma comum de ter um relacionamento no país, viu? Representando cerca de 39% das pessoas que são casadas aí, sem estar, né, no papel bonitinho, viu? Ah, meu Deus do céu, não é fácil não, viu? Olha, o casamento homoafetivo, os casamentos aí entre pessoas do mesmo sexo bateram recorde. É isso mesmo, viu? Recorde. Registraram um aumento de... bem expressivo, de 8,8% aí, né? Olha, puxados aí recentemente pela união entre as mulheres, viu? Que tem de mulher casando com outra mulher, impressionante, né, gente? Cada um tem uma opção sexual, lógico, a gente tem que respeitar todo mundo. Mas, de uma geração pra cá, o que vem crescendo o número, né, de casamento homoafetivo, impressionante, né? Impressionante mesmo, né, gente? Agora, o número de divórcios, né, começou a cair desde o ano passado, né? Deu uma queda significativa. As pessoas estão durando um pouquinho mais. Mas, olha, não é todo mundo que vai achar a outra metade da laranja. Tem gente que acha uma metade do limão. Aí não combina, pô, não é verdade? Não combina, não. Aí você já achou aquela metade da laranja? Já achou já a sua? Se você achou a metade da sua laranja, guarde bem, viu? Valorize essa pessoa, tá? Isso, dê muita atenção, carinho. E vai ser feliz o resto da vida, tá bom? Todo mundo aí, ó, tem uma briguinha às vezes. Tem uma briguinha, discussãozinha aqui, né? Papinho furado ali, outro aqui. Mas não pode mentir no relação, não pode mesmo, tá? Ai, ai, ai, não é fácil não, viu? Vai mandando mensagem aí no 3427-2325. Agora, tem casamento que o pessoal assina o contrato, viu? O que é meu, o que é seu. É verdade? E você compartilha seus bens com a pessoa ou você acha que cada um tem o seu dinheiro, cada um tem sua vida? Ah, eu conheci a pessoa com tal coisa já, então deixa aí lá com... ou você deve ter o direito. O que você acha aí, hein? Você acha que deveria ter um contrato? Olha, o que é seu, o que é meu. Cada um por si, Deus pra todos. Vai mandando sua mensagem aí, 3427-2325 na manhã da mais, a manhã mais gostosa do seu rádio. Ó, tá chegando sucesso pra você. Quem mais aqui? Ah, deixa eu atender o povo, né? Tem muita gente mandando meu alusão aqui. Oi, Carlinhos, bom dia, Carlinhos. Tudo bem? Tá bravo comigo, rapaz?
1: Teve a verificação do pênalti e foi marcado aos 14 minutos.
0: Isso, verdade. 14 minutos foi marcado depois da verificação lá do juiz, né?
1: O Vini está com a bola nas mãos, em cima da marca do pênalti.
0: Uhum.
1: E chega o camisa 8 do Brasil, que eu nem sei quem é.
0: Pegou a bola dele.
1: Pede pra bater o pênalti. O Vini falou pra ele: bate.
0: Bate.
1: Ele bateu o pênalti e perdeu
0: o pênalti. Que coisa, né? Que coisa, rapaz. Que coisa. Agora, Os jornalistas, viu, Carlinhos? O jornalista entrevistou, né, o filho do Ancelotti e falou assim que não, realmente é uma... Quem vai bater o pênalti já fica pré-definido, né, antes do jogo. Então é o fulano que vai bater o pênalti. Todo mundo já sabe que aquele cara ia bater o pênalti. Uma decisão do técnico, né, da comissão técnica. Então a culpada aí é o técnico. O que você acha? Quem que vai ser o culpado aí da derrota do Brasil, hein? Ave Maria, viu? Ah, meu Deus. Alô, quem mais aqui, ó? Quem tá mandando mensagem aqui? Alô, meu amigo Ricardo. Também tá com a gente. André Luiz, olha que decepção a seleção brasileira ontem, hein? Pela madrugada. Pelo amor dos meus filhinhos. Para com isso. Quem mais? A Rose também mandou a alusão. André Luiz, quem ganhou o bolão? Tem três pessoas faturando aí. Faturando não, né? Poderia até dividir o prêmio, né? Poderia. Mas são três pessoas, né? Vai dar R$33 pra cada um, também não dá certo. Tem que ser um só que vai ganhar. A Maria de Fátima, a Glaucia e o seu Antônio lá do Belas Artes, é isso? Daqui a pouquinho tem um sorteio aí entre os três que faturaram, né? Aliás, falaram 2-1 pra Noruega. E acertaram em cheio, hein? Pelo amor de Deus, eu não sabia. Dos mais pessimistas, tava pensando que ainda o Brasil ia ganhar. Ia ganhar a Copa aí, né? Ia ganhar aí.

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Muito bem, de volta, tá na mais, tá bom demais, tudo bem com você por aí, tudo certo? Prazer imenso, André Luiz, da Manhã da Mais, tô aqui com você sempre, a melhor companhia do seu rádio, vai mandando seu alôzão aí, manda, 3427-2325, falei rápido, né? Falei rapidinho.

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1: 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Ah, André Luiz, bom dia, tudo bem? Tá ouvindo a Rádio Mais aí, meu amigo Evandro? Alô, Evandro, obrigado pelo carinho, pela sintonia. Quem mais tá mandando alusão aqui? Deixa eu ver. A Elizabeth. Oi, Elizabeth, obrigado. Que Deus abençoe você sempre, viu? Obrigado mesmo pelo carinho, pela sintonia. André Luiz, o Brasil não foi, né, pra frente, mas a gente tem que continuar as nossas caminhadas por aqui, verdade, viu? Olha, falar pra você que o Tribunal de Justiça de São Paulo negou, viu? Habeas corpus do empresário Wellington Mazzini. Quem é ele, viu? Ele foi preso, né? Preso no mês de... Quando que ele foi preso aqui? Deixa eu ver, produção. Ah, que coisa, viu? Ele foi preso no mês de fevereiro após se apresentar como médico em uma unidade de saúde lá em Cananéia. Ele foi um falso médico. Aí ele foi preso em fevereiro. Aí os advogados, né, do tal médico falseta, pediu, né, para que ele pudesse responder em liberdade. Aí o pedido também foi rejeitado, viu? É decisão liminar de caráter provisório. Olha, é o seguinte, viu? Segundo as investigações, esse tal famoso médico aí, Frajuto, usou o CRM de Henrico de Vaio, é isso? É um outro médico, ele usou um outro RCM, o CRM, aliás, de outro médico, e acabou atendendo, né, alguns munícipes lá na cidade de Cananéia. Olha, ele deu depoimento, falou que foi um engano e tal. Ele quis ser médico, né, quando era pequeno.

não fez o curso, né? Não passou, não fez todo o curso. Rapaz, que coisa, viu? Eu falo pra você o seguinte, o falso médico receberia R$1.500 pelo serviço. Pela madrugada, olha, pelo amor de Deus. E o cara tá sendo, né, investigado aí por outros crimes também. É um perigo, né, gente? Matar aí um ser humano por ser falso médico. Para com isso, viu? O que você faria com um cara desse aí? Se atendesse sua família, seu pai, sua mãe, desse uma injeção errada, um diagnóstico errado. Fala a verdade, não é perigoso? É perigoso demais, gente. O povo ainda, né? O que tem de falso médico por aí, impressionante. Tem que tomar muito cuidado, né? E a gente vai saber se é, se não é. É terrível, viu? É terrível. 3427-2325 na manhã da mais, essa segunda-feira maravilhosa. 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Um abraço aí a Silvia. Quem mais? O Pablo também, tá todo mundo por lá ouvindo a Rádio Mais. Obrigado! Vai mandando mensagem aí, meu povo. Vou abrir aquela tubaína maravilhosa pra quem hoje? Manda aí, ó. Manda aí, ó, no túnel do tempo. Tá chegando KLB, A Dor Desse Amor.

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2: Para mais, tá bom demais. Passou por aí o grupo Turma do Pagode. Viva a vida! Também passou por aí Zé Neto Cristiano, Bebida na Ferida, KLB, A Dor Desse Amor. Olha, vai mandando mensagem aí no 3427-2325 na manhã da mais, a manhã mais gostosa do seu rádio. Tem polêmica na cidade aí rolando, né? Porque tem de polêmica, a gente vai entrando numa polêmica aqui, outra ali. Tentando saber as informações certas e corretas. Daqui a pouquinho tem informação pra você aí, né? Do que tá rolando aqui na cidade. E a gente vai a fundo pesquisar se é verdade ou não é. O povo aí cria polêmica. Tem um montão de salvador da pátria, não tem? Tem um montão de salvador da pátria aí pelas redes sociais. Mas que não checa a notícia certa, gente. Vamos checar a notícia. Porque aí depois entra no descrédito, né? Não é verdade? Porque aí você não acredita mais na pessoa. Então vamos checar o que vocês estão falando aí, pô. Eu acho muita coisa... eu acho muita coisa que é errada aí, logicamente. Vai ter que pesquisar a notícia certa pra poder falar aqui na rádio. Não é verdade? Agora faltando 2 minutos para as 11 da manhã. Ó, daqui a pouquinho eu tô de volta, é rapidinho. Com polêmica. 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
12: Tá na Mais, tá bom demais de volta. Agora 11:07 em todo o litoral, a maior audiência do rádio. Obrigado. Bora que bora, meu povo. Hoje é segunda-feira, hein? Hoje é segunda-feira. Eduardo Costa, ainda tô aí. 11:07 em todo o litoral.

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1: 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Agora 11 horas e 10 minutos em todo o litoral. Vai mandando mensagem. Manda aí, meu povo. 3427-2325. Deixa eu ver quem tá com a gente aqui rapidinho, mandando aquele bom dia especial pra nós aqui. Na manhã da mais.

0: bem por aí, hein? Ah, deixa eu ver quem tá mandando alusão. Ô, minha amiga Maria, Maria Piedade, é isso? Ô, Maria, tudo bem com você, minha amigona? A Lia do Parque Vergara também com a gente. Ô, Lia, beijo pra você. Alô, Denis Nogueira, também lá do Belas Artes. O pessoal tá mandando alusão. Manda aí, meu povo, manda. Pode mandar aí. Fique à vontade, tá? Fiquem à vontade de mandar aquele seu som, aquele seu sucesso pra nós aqui. Alô, bom dia, Maria. Tudo bem, Maria?
1: Como bom dia, tá? André. Bom dia, Vini. Tudo bem com vocês?
0: Tudo bem, e você?
1: Sofreu muito no jogo, porque eu sofri bastante.
0: Você tá sofrendo, né?
1: E gostaria de ouvir uma música, pode ser do Pablo.
0: Pablo!
1: O homem não chora.
0: O homem não chora.
1: Tá bom? Então, bom dia, um bom começo de semana aí pra todos. Obrigada.
0: Ô, Maria, viu? Maria, deixa eu falar pra você, Maria. Eu sou chorão, Maria. Eu choro demais. Né? Ah, eu sou uma manteiga derretida.
2: André Luiz.
0: É sério mesmo, é sério. Ah, eu não gosto, viu? Eu não gosto mesmo. Mas eu choro, viu? Às vezes eu choro no final do filme. Né? Para, produção, para. O que mais? Alô, bom dia!
3: Fala, André Luiz, Vini. Jogo, meu, né? O jogo, cara. O jogador do Brasil, a CBF, devia fazer o seguinte: igual o vendedor de carro, exemplo. É. Se você vendeu 5 carros, é uma grade, é uma porcentagem. Até 10 carros é outra. Só um minuto.
0: Só um minuto. Ah, tá bom, vamos lá. Beleza.
3: 10 carros, uma outra grade. Se não fez gol nenhum, não ganha nada. Vai comer a mistura do brasileiro, ovo. Não fica comendo picanha com cobertura de ouro. Verdade, entendeu? Verdade. É muita regalia, meu. Os caras chegaram no salto alto, apanharam feio. E o Lancelotti, de Lancelotti, ele saiu pra Lancelos. Entendeu? Saiu com um apelidinho americano. Denis Nogueira dos Faróis. Que vergonha. Eu quero chegar no meu 60, pelo menos, ver o Hexa.
0: Ó, eu falo pra você, ô Denis. Rapaz, eu não confio no Ancelotti ainda. Não botei firmeza no técnico, cara. E os caras estão de contrato firmado até 2030. Até a Copa do ano que vem. Até a Copa que vem, é isso? Até a Copa que vem. Agora, alguém tá levando com isso, né? É? Contrato é muito longo, pô. Ah, mas pra ele aceitar tem que ser contrato. Mas renovaram o contrato do cara antes da Copa. Vamos já firmar aqui o nosso contrato, Ancelotti. Olha, vai ser X milhão por mês, tá? Você vai ter até um compromisso com a CBF até a Copa que vem. Aí é dureza, hein? Para o brasileiro aguentar. Eu acho ainda, olha, que deveria ser técnico brasileiro. Né? Eu acho. Deixava o povo trabalhar lá, pô. Deixa o povo trabalhar. Alô, Domingas, bom dia, tudo bem?
4: Bom dia, André Luiz, pra você, pra todos os ouvintes, pra toda a sua família.
0: Obrigado.
4: Eu gostaria de escutar uma música do Gustavo Lima e participar das promoções.
0: Bora que bora, menina. Não ficou triste, não, do Brasil com Noruega? Não ficou? Todo mundo tá triste. Sniff.
5: Bom dia, meu prefeito. Luiz, nosso futuro prefeito Itaé.
0: Segura os cachorros.
5: Que vergonha pro Brasil ontem, hein?
0: Rapaz, tá feio o negócio.
5: Que vergonha. O Brasil não jogou nada. Só tomou gol, tomou pelo gol, deixou os caras fazer gol.
0: Rapaz, você assistiu o jogo, Marquinho, hein? Hein, Marquinho? Mas que jogo é esse, né, Marquinho? Pela madrugada, rapaz. Graças a Deus. Não perdemos feio pra Argentina. Se perdesse feio pra Argentina, era pior. Era pior. Porque ó, a gente vai pegar a Inglaterra depois, eu acho. Nós iríamos pegar a Inglaterra, que também é a pedreira. A Argentina depois, provavelmente. Final da Copa do Mundo. Argentina, França e quem mais aí? Ou Espanha. Esses três agora. Tá no radar aqui, ó. Tá no radar três competidores.
5: Alô. Esse jogo todinho, pô, até o final, primeiro tempo, que vergonha. Aquele gol pro lado das pernas do cara lá, até doido. Aquele pênalti que perdeu lá, jogou na mão do goleiro, mano.
0: Sim, rapaz.
5: Era pra ganhar nos pênaltis.
0: Olha, se o Brasil tivesse feito o primeiro gol, aí a moral ia ser diferente, porque os caras iam ficar doidos, né? Os caras queriam fazer gol, aí o Brasil ia fazer mais um, pode ter certeza. Agora, perde um gol... Já perde o quê? Perde a estribeira, já fica preocupado, né? Ah, o semblante já mudou do Brasil. Não teve um cara ali que levantou a torcida como tava no Japão no segundo tempo, lembra? Você tava perdendo no segundo tempo, conseguimos virar o jogo. Agora, Tinha animação da torcida, o jogador chamando a torcida pra jogar junto. Ontem tava todo mundo calado, todo mundo assustado. Com o rabinho entre as pernas, não é verdade? Não pode não, meu povo, não pode. Pô, não é possível. Tomara que dê uma reciclável, uma reciclada na seleção brasileira. Alô, bom dia, Amanda. A Suzana também tá com a gente. Bom dia, meus lindos. Você que é linda, Suzana. Obrigado pelo carinho, pela preferência sempre. Quem mais aqui? Deixa eu ver. André Luiz, tudo bem? Ô, meu amigão Ayrton, acabou de mandar mensagem, né, Ayrton?
2: Bom dia, André Luiz. Bom dia, Vini. Bom dia a todos. Uma ótima semana pra vocês, pra todos os ouvintes. Tamo junto. Que joguinho, hein? Pelo amor de Deus, hein? Rapaz, é só pra gente passar raiva mesmo.
0: Você tá nervoso?
2: Cambada de amarelão, rapaz. Os caras amarelando pra bater pênalti, cara.
0: É dose, hein? É
2: rapaz, que tinha que ter batido aquele pênalti ali, era o Vini.
0: É o Vini.
2: Ou entrasse com o Neymar no início.
0: Isso mesmo.
2: Né? Neymar batedor oficial de pênalti, pô.
0: Isso. Eu acho que o Neymar devia começar o jogo ontem. Deveria. Jogava até o primeiro tempo ali, depois deixa a molecada jogar, pô. Porque quando se trata, né, de oitavas de finais ali, pô, você tem que jogar com um cara, né, de nome, pô, de nome, de respeito. Tudo bem que agora lascou, né, agora, hein. Aí só entraram com os caras que eu nunca vi na vida. Aí, pelo amor de Deus, pô, vai ganhar como desse jeito? Vai ganhar como? A Copa do Mundo acabou pra nós. Acabou a Copa. Não tem mais Copa do Mundo. Que pena. Que pena que acabou.

0: Boa noite, Uberlândia!
1: Mas tá bom demais. Bom dia pra você. Obrigado pelo carinho, pela preferência sempre. 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
1: 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Quem mais está mandando alusão aqui? Ô, minha amiga. Bom dia, minha amiga Helena. Tudo bem, Helena? Manda. Manda.
3: Fala assim.
1: Ui.
3: Que homem não chora? Claro que chora. É essas manias de falar que os homens não choram.
1: Eu choro demais. Ei, você sabe que o homem que é homem chora também. Chora. Lógico que chora.
3: Claro. É isso mesmo. Você tá certo. Você chora porque você emociona, né? Você é um cara emocionado. Isso.
1: Eu sou um cara emocionado. Oh, mas antigamente eu falava pro meu pai assim: pô, pai, você não chora. Eu nunca vi meu pai chorar na vida. Só perto do final da vida dele que eu vi ele chorar uma vez só ou duas. Não chorava, viu? Tem gente que é mais durão, né? Agora eu choro demais.
3: Sou legal. É que meu filho também, ele chora com qualquer coisa.
1: Agora é a geração, minha filha. A geração dos 40 aí é mais chorão. Agora a geração dos 20 menos, rapaz do céu. Aí esses aí são manteiga derretida. Vini, então, pelo amor de Deus.
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1: Ai, ai, ai. Todo mundo chorando, né, Helena? A Suzana também tá com a gente. André Luiz, tudo bem? Estava na cara que o Brasil não iria passar, viu? Ah, coloque um time da várzea pra ver se não ganha. A Suzana tá brava, né, Suzana? Para com isso. Quem mais tá comigo aqui rapidinho, mandando alusão pra Rádio Mais? André Luiz, bom dia, tudo bem? Olha, tô triste e bravo, mas bora que bora, Brasil. O que falta na seleção é um jogador como eu. Manda um alô aí pros meus tios Pio e o Nel. Ele mandou até um vídeo aqui. Você fez o gol, é isso? É você que fez o gol? Mentira, deixa eu ver aqui, ó. Ele mandou um vídeo aqui do gol. É você cobrando a falta aí? Mentira. Para com isso. Rapaz do céu. Mas que golaço, hein, bicho? Cobrou uma falta aqui. Deixa eu descrever o lance aqui, ó. Ele cobrou uma falta. E foi no ninho da coruja, rapaz. Onde a coruja dorme ali, né? É você mesmo? É você mesmo? Sou eu sim, André Luiz. Tenho mais desses, hein? Rapaz do céu, hein? Que golaço, hein, bicho? Pela madrugada, hein? Rapaz, devia estar na seleção brasileira. Depois de um gol desse aí, nem o Messi faz, viu? Nem o Messi faz. Parabéns aí, viu? Parabéns mesmo. Show de bola. Qual que é o nome do time, hein? É? Qual que é o nome do time que você joga? Tem que falar o nome do time aí, mandar aquele abraço pro pessoal aí, dos atletas. Tamo junto. Alô, Marinalva! Bom dia, Marinalva também tá com a gente. André Luiz, que porcaria o Brasil, viu? Ela não tem papas na língua, não, viu? Que porcaria a seleção brasileira. E as figurinhas da Copa? Ninguém fala mais das figurinhas da Copa. Agora, minha filha, agora... É? Agora lascou, viu? Ah, ele falou que é o jogo de Praia Grande e Peruí. Ah, joga de Praia Grande a Peruí. Ah, ele joga. Aí ele ganhou um dinheirinho, né, não? Se apresenta lá e joga. Boa. Gostei disso aí. Vou contratar você, viu? Tem que eu montar um time aqui, ó.
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1: Time da Mars, eu vou contratar você pra jogar. Fala que você é da Hard aqui. Pronto. Já ganhou o jogo, viu? Já joguei no Vila também. Vila Nova é maravilhoso, rapaz. Gosto do Vila Nova. Tamo junto. Alô, quem mais aqui? Deixa eu ver. É, o Antônio. Alô, Antônio, tudo bem? Tá mandando alusão pra nós aqui. André Luiz, tô te ouvindo sempre aqui com a Rádio Mais. Manda alusão aqui pra todo mundo. O Robson também tá te ouvindo. Tô trabalhando hoje. E o Brasil que nada, viu? Agora vamos torcer pra Argentina. Para com isso, pô. Argentina? Ah, não, né, meu? Ah, não. Pelo amor de Deus. Você vai torcer pra quem agora, hein? Manda mensagem pra quem que você vai torcer. Eu queria saber de verdade agora. Tem a França ainda. Tem, ó, tem a Espanha. Tem quem mais aí? Tem uns times bons ainda, né? Que vai jogar a Copa ainda, tá? Pras oitavas, aí tem bastante gente aí, né? É isso, pra quartas de final também, enfim. Vai mandando seu alôzão, manda aí, ó. 3427-2325. Ó, tá chegando sucesso pra você rapidinho aqui. Quem pediu essa música? Ô, Marinalva, um beijo pra você, obrigado, viu? André Luiz, toca aí o sucesso de Sorriso Maroto. Você pede e a Mais FM toca pra você. 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

Mas agora 11 horas e 43 minutos em todo o litoral. Passou por aí Zezé de Camargo. Não, irmão da lua. Irmão da lua. Ah, vamos lá, saber quem tá mandando mensagem aqui rapidinho no 3427-2325. Olha, fala pra você que a economia, né? A economia. Ah, o comércio aqui no litoral, né? Esperava um aumento de vendas aqui no feriado 9 de julho, né? Mas o comércio esperava até aumento de 4% de vendas. Segundo a pesquisa, né? A Copa do Mundo segue movimentando aí o consumidores. Agora é o seguinte, acabou a Copa, né? Aí que eu tinha falado, que essa notícia saiu hoje, eu tinha falado que a previsão de vendas, né, sobre a questão do feriado aí, que vai estar por vir essa semana, 9 de julho, a previsão era de coisa boa, porque era aumento de 4% nas vendas aí em alguns comércios da região. Agora, o Brasil perdeu a vaga na Copa, acabou. E aí muitos comerciantes têm que agora fazer o seguinte, falar como que eu vou reinventar, né? Reinventar para poder continuar. Então assim, a seleção brasileira dava expectativa ainda de um crescimento aí nas vendas, não é verdade? Agora que tanta gente, né, perdeu aí a oportunidade de ganhar mais um dinheirinho, né, nessa reta final da Copa, perdeu, né? Olha, mas a pesquisa levantou, né, e aponta um aumento de 4% nas vendas em relação ao mesmo período do ano passado, né? Olha, a alimentação aumentou 61% a mais, supermercado 46%, vestuário aumentou 31%, é isso? Loja de conveniência e padarias 28%, artigos para churrasco e lazer 23%. Aí a pesquisa ouviu 150 empresários e consumidores da Baixada Santista. Segundo o levantamento, olha, por que que eu tô rindo, gente? Eu não tô nesse grupo aí, não. De consumidor, eu acho, não, viu? Não é verdade? Mas vamos que vamos, né? Se a pesquisa tá falando, vamos acreditar na pesquisa. Ah, meu Deus do céu, o levantamento, viu, foi feito entre os dias 18 e 30 de

0: Júnior também questionou, né, as formas de pagamento mais usadas. Foram Pix, viu? Pix, com 51%. Né? Foram citados também cartão de crédito, 32%, débito 13%, enfim. Ai, ai, ai, olha, o comércio local tem que dar uma animada, não é verdade? Eu penso assim, porque se você pode comprar as coisas na sua cidade, fomenta o emprego na sua cidade. Né? Por exemplo, tá aí, tem muita coisa que vende pela internet. Mas se você optar por comprar no comércio local, isso fortalece, viu? Todo mundo, não é só o comércio, o comerciante, mas fortalece um... É uma bola, né? Uma bola que... É uma bola de neve, é isso que eu chamo. O empresário ganha, o funcionário ganha, não é verdade? Aí esse funcionário que ganha o dinheiro ali do salário dele vai comprar em outro comércio e assim vai girando a roda gigante desse país. Por isso que eu sou sempre defendo aqui, ó, para que você gaste no comércio local da sua cidade, do seu bairro, principalmente. Alô, bom dia! Quem manda?
1: Bom dia, André Luiz.
0: Oi, bom
1: que
0: dia.
1: Que jogo ruim, hein? Caramba!
0: Rapaz,
1: eu quase palpitei, rapaz.
0: Quase palpitei.
1: 2-1 com o time de fora, entendeu?
0: Ih, rapaz.
1: Eu não palpitei.
0: Não palpitou e não vai pro sorteio hoje. Só 3 pessoas palpitaram.
1: Por quê? Porque eu sou brasileiro.
0: Isso.
1: E também tu não ia me pagar os 100 reais. Tu ia ficar chorando que nem tá agora, né, mano? Eu...
0: Lógico que quem sabe você não ganharia, na verdade, olha. O Antônio, lá do da Leve Limpe, né, Antônio da Leve Limpe, tá participando. Quem mais aqui? A Maria de Fátima também tá participando. Eles estão torcendo aqui. E a Gláucia, lá do Cibratel 2, também estão participando aí. Falaram 2-1 aí pra seleção da Noruega.
1: Eu também, meu. Fica com Deus, você e todos os ouvintes do Brasil. Ai, meu Deus.
0: Chora não, bebê. Chora não, bebê. Ah, seleção brasileira. É, não me fale mais em seleção brasileira, meu povo, pelo amor de Deus. Brasil! Ah, que fica de lição nessa Copa? O que, que fica de lição? Alô, Manuel, manda aí, qual é a lição dessa Copa do Mundo? Pé no chão ou não? Chega de ilusão, a gente não vai torcer mais pro Brasil. Bom dia, meu prefeito André Luiz, quem dera, viu? Tudo bem aí, tenha uma boa semana. Manda um alôzão pro meu irmão Pio, meu sobrinho Tárcio. O Tárcio é boleiro, rapaz, pensa. Meu pai Jorge, minhas irmãs Rosa, que agora também está ouvindo todos os dias na Rádio Mais. Alô, Rosa! Tudo bem? Beijo pra você, minha amigona. Obrigado aí por estar escolhendo a Rádio Mais pra ser a sua companhia, viu? Olha, de tantas e tantas emissoras que tem aí, né, no rádio, você escolhendo a Rádio Mais, eu fico tão feliz, mas tão feliz mesmo, obrigado. Porque aqui é mais alegria, mais prêmios, a gente conversa com você, bate papo, né, dá risada, não é verdade? Chora junto, fica bravo junto. É uma lasqueira. Agora, sacanagem, Lia, sacanagem. A Lia do Parque Vergara mandou aqui, ó, o Vini Júnior, o Neymar, num carrinho de bebê.
2: Oi, André Luiz, bom dia. Oh, é bom dia ainda, acho que é. Eu nem sei que hora é essa. Tô com o celular na mão e não sei a hora. Eu vou torcer...
0: Vai torcer pra quê?
2: O time que tirou o Brasil ontem.
0: Ah, é?
2: Eles teve capacidade. Eles jogaram, porque eles continuam jogando.
0: É Noruega. E
2: nenhum é nosso time, mas isso aí é merecedor. Tá bom?
0: É.
2: Pra tirar esses bebês de chupetinha na boca aí.
0: Olha, eu falo pra você, né, Lia? A torcida da Noruega tá mandando ver mesmo, né? Que legal, né? Uma coisa nova na Copa. A torcida fazendo, né, o manejo aí. Hã? De um... Hã? Do que é? De uma canoa, isso.
2: André Luiz, sou eu de novo.
0: Manda.
2: Eu vi você falando meu signo de aquário, falou que podia ter um imprevisto.
0: Isso.
2: Você acabou de fechar a boca, chegou o imprevisto. A Sabesp com a conta de 400 e pouco, que começou a colocar essa água no começo
0: meu
2: do
0: Deus
2: ano.
0: Meu Deus do céu.
2: E antes de colocar o relógio, já mandou uma conta de 16.
0: Nossa
2: depois
0: senhora.
2: Depois mandou outra de 40.
0: Ave Maria.
2: E depois disso, mandou mais. Já tinha na Sabesp, você falava que a empresa não tinha passado para eles ainda.
0: Nossa
2: quando
0: senhora.
2: Quando é hoje, chega aqui, o cara tirou uma conta de R$460 vencendo hoje.
0: Meu Deus do céu, aí é sacanagem, né, Lia? Aí
2: isso
0: é sacanagem.
2: Que é bomba.
0: É bomba mesmo.
2: É pior do que a perca da seleção brasileira.
0: Verdade.
2: Para os dois velhos que recebem salário mínimo.
0: Nossa senhora.
2: Isso não é coisa que se faz com ninguém, não, meu
0: não,
2: Deus do céu.
0: Não pode não, viu?
2: Por que não manda essa conta todo mês? Deixou
0: juntando.
2: 6 meses, também agora mandou 400 e pouco.
0: É, mas vai lá, tem que ir lá na Sabesp, e pede pra parcelar isso aí, menina. É parcela aí que é melhor. Marcela.
2: Ai, Deus.
0: Se não paga...
2: Nem água no olho pra chorar não tem. Eu só tenho
0: um
2: olho, outro não enxergo mais.
0: É dose, né? Ei, minha amiga ali, não é fácil não, né? Como que pode, né, gente? Vai deixando acumular conta assim, a Sabesp às vezes faz isso, né? E agora você paga a água e paga o esgoto também. Que coisa. É um absurdo! Olha o panda aí, ó!

0: Aqui, bora, meu povo! Vini já chegou já, né, Vini? Vini tá por aqui hoje, feliz da vida.
1: Alô, André Luiz, feliz nada. Triste.
0: Passou o piriri, chateado. Passou o piriri, piriri.
1: Eu, graças a Deus, estive bem, né? Aconteceu um passou. Pequeno detalhe.
0: Um detalhe que ele não pode contar, Ah, quem mandou mensagem? Deixa eu ver quem mandou.
1: Não, não deu certo.
0: Tanta gente mandando mensagem aqui, porque o Vini acabou ontem. Não conseguindo transmitir os jogos.
1: Não consegui transmitir.
0: Aí, o que você postou ontem lá na internet? Foi que devido a... O que? De saúde? Lá, não sei o que.
1: É, foi em conversa com você, né, André Luiz?
0: Não, não foi conversa comigo.
1: Foi
0: não
1: conversa com você.
0: Não me coloca nesse rolo, não. Não me coloca nesse rolo,
1: não. Não.
0: Pera
1: não,
0: aí,
1: não.
0: Deixa eu atender o povo aqui, ó. Teve um cara que mandou uma mensagem de manhã. É, pera aí, rapaz. Onde tá essa mensagem agora? Eu não consigo.
1: Cadê?
0: Calma que eu vou achar tanta gente participando aqui, ó. Ah, aqui, pronto, achei. Olá, vamos lá, hein? Deixa eu ouvir aqui, ó. Deixa eu ouvir. Alô, manda.
2: Manda um alô aí pro Nel.
0: Aqui, ó. Peraí.
2: E toca aí, Gustavo
0: Lima.
2: Bom dia, nosso prefeito.
0: É.
2: Manda um alô aí pro Nel, o Tasso, meu pai Jorge. E toca aí, Gustavo Lima, retrovisor pra nós aí.
0: Eu já toquei, isso aí eu já atendi, ele já toquei.
1: Ah, já?
0: Aí ele mandou mais uma aqui, ó.
2: E o Vini? O Vini deu cagadeira da rola aí atrás.
0: Que isso? Eu não tinha ouvido essa.
1: Não,
0: do Holland. Holland. Quem que é o cara que fez dois gols no Brasil lá?
1: Pronúncia brasileira. Erling Haaland.

0: Haaland.
1: Pronúncia brasileira. É. Erling Haaland.
0: E pronúncia normal mesmo, normal.
1: Do na Noruega.
0: Haaland.
1: Haaland. É o Haaland.
0: Aí o Vini não vira, o Vini não conseguiu vir. Até o Piriri no Vini, ó.
1: Não, ô, Vini, a culpa não foi minha.
0: O que você achou do jogo ontem?
1: Olha, André Luiz, deixando a brincadeira de lado. Faltou competência na hora da finalização do Brasil. E outra, faltou vontade.
0: Faltou vontade.
1: Porque eles viam os noruegueses tocando bola tranquilamente e ninguém apertava.
0: Ei, rapaz, terrível, né?
1: Aí você pensa, mas o time do Brasil tá cansado. Então troca. Pensa pra trocar.
0: Mas tava o jogo ali, você viu que o jogo meio parado, assim, da Noruega, tocando bola pra um lado, pro outro, e o brasileiro ali olhando os caras tocando
1: tem um detalhe,
0: bola.
1: André, que... Se você toca a bola no campo de defesa, lá no seu lá na frente, se a Noruega toca lá na frente, tudo bem. Junto com o goleiro e com os zagueiros. Agora, deixar a Noruega tocar a bola na frente da sua defesa, ali no comando de ataque da Noruega. Fica trocando bola. Sabe quantos minutos a Noruega ficou no primeiro gol, tocando bola?
0: Quantos?
1: 6 minutos.
0: 6 minutos tocando bola.
1: Isso é um tempo muito alto.
0: Muito alto. E o Ancelotti mascando chiclete.
1: E a Noruega pá, pá, pá, pá, pá. Uma bola, André Luiz. Uma bola pro Haaland.
0: Uma bolinha
1: ele
0: só.
1: Ele fez o gol.
0: Fez o gol de cabeça.
1: De cabeça. O Gabriel Magalhães ficou só olhando.
0: Olhando, assim. Rapaz. E ficou, né?
1: É a defesa do Brasil ridícula.
0: Não tem como. Mas é difícil marcar um cara alto também, né? É difícil.
1: É difícil, mas o Brasil já devia até... Nesse momento do jogo, já era pra estar uns 3-0 já.
0: Isso,
1: era
0: pra ter...
1: Perdeu o pênalti. Hendrick perdeu um gol na cara do gol. Ridículo.
0: Verdade. Aquela bola meio espirrada lá, bateu no atleta da Noruega e foi na trave, né?
1: Também, o goleirão salvou.
0: Salvou mesmo.
1: O Casimiro também, a bola perfeita pra ele dar o passe pro Neymar. Ele quer chutar pro gol.
0: Perfeita, tava o Vini e o Neymar na frente do gol.
1: Era só fazer o gol.
0: Era só tocar, meu filho. Era só tocar tranquilo. Ali pros caras, fazer um gol, né? Agora os caras querem matar e ser o protagonista, aí leva esse lance aí pro Brasil perder a Copa. Perdeu mesmo, perdeu, porque a bola nem foi pra linha de fundo, foi pra lateral. Tão ruim que é. Não é verdade? Agora, o Casimiro não vai estar mais. O bom notícia que o Casimiro na outra Copa não vai estar mais.
1: Se Deus quiser, Casimiro, Alisson, Danilo,
0: graças a
1: Alexandro. O pessoal fala muito do Neymar, mas o Neymar também não vai estar.
0: Não vai estar. E aí, quem que vai ser o protagonista?
1: Hendrick?
0: De novo?
1: Hendrick não. Há tanto que o Brasil fez a luta. Põe o Hendrick pra jogar, põe o menino pra jogar. Queria que ele jogasse titular.
0: Mas ele só fez aquela jogada, não foi mais nada no time. Mais nada.
1: Mas também erro, também tático do Ancelotti.
0: Você acha?
1: É claro, você precisando da vitória, André Luiz. Os caras maior que você lá no campo de defesa da Noruega. Isso.
0: Por que não botou o Brucutu lá?
1: Por que não botou o Igor Thiago pra jogar?
0: Isso, que é grandão, né?
1: Por que botou o Hendrick pra jogar e deixou o Hendrick na ponta depois?
0: Por que não começou com o Neymar no primeiro tempo? Eu acho que deveria ter começado com o Neymar no primeiro tempo.
1: Não precisava.
0: Lógico que precisava.
1: Foi incompetência brasileira, Ana. No ataque foi incompetência. Dois.
0: Eu me surpreendi.
1: Tudo, incompetência
0: Eu me surpreendi quando ele falou, vou colocar o Neymar no... Eu falei, como assim? Vou colocar o Neymar, né? Esse rabo
1: Só que
0: de
1: ele
0: fogo.
1: Tirou a referência do ataque, André.
0: Tirou o cara que não podia ter tirado.
1: André, é todo o mundo inteiro, André Luiz. O mundo inteiro. Você tá perdendo. O que que você faz?
0: É isso.
1: Você põe gente na área.
0: Isso.
1: O Neymar é jogador de área?
0: Não é.
1: Não. Ele jogador é de vir de trás.
0: É um criador.
1: Uma bola, né? É um criador.
0: Esse criador. Mas não deu certo. Nem o Vini Júnior jogou bem, né?
1: Não jogou bem, tava...
0: Tava com a Virgínia.
1: Não tava legal.
0: Com a Virgínia na cabeça ainda.
1: Já tá com a Virgínia na cabeça. Os memes do Haaland com ele, eu acho que ele perturbou a mente dele. Não conseguiu jogar
0: agora
1: bem. O Martinelli jogou bem.
0: Os brasileiros foram nas redes sociais do Haaland. E detonaram ele antes do jogo, né? Rebentaram ele lá.
1: Ah, é?
0: É lógico, pô. E chamaram o cara de tudo quanto é jeito lá, encheram o saco do cara nas redes sociais e até... mas enfim, você pode ver a publicação só brasileira detonando ele lá na...
1: Meu Deus, pra que fazer isso com o rapaz?
0: E aí o que acontece? Isso antes do jogo, tá?
1: Ah, é?
0: Aí ele fez 2 gols. E agora?
1: Calou a boca do brasileiro.
0: Calou a boca de muitos ali, né?
1: O cara aparenta ser tão gente boa, né?
0: Eu acho, o Vini gosta.
1: O cara, boa praia.
0: Já comprou até um post agora, post do Haaland.
1: Não, não.
0: É.
1: E o Haaland?
0: Você vai torcer pra quem agora?
1: Pra ninguém.
0: Como pra ninguém? Você tem que torcer pra alguém.
1: Torcer pra quem?
0: Argentina!
1: Argentina,
0: não?
1: A Argentina já ganhou.
0: Vai pra Itália, Itália, Itália.
1: A Itália não tá?
0: Tá com a vidente. Alemanha, Alemanha, Alemanha.
1: Alemanha passou, foi embora.
0: Perdeu também.
1: O Uruguai também.
0: O Uruguai foi embora.
1: Foi-se embora.
0: Eu tô torcendo pra Espanha.
1: Espanha?
0: É.
1: Qual é o seu papai?
0: Eu sou descendente de espanhol.
1: Eu também.
0: Me respeita.
1: Eu não vou pensar.
0: Eu acho que é pra Espanha. Pra Espanha, ou... mas a Espanha não vai chegar
1: pra
0: lá.
1: Pra Portugal.
0: Vai chegar. Argentina e França, meu filho. Escreva o que eu tô falando.
1: É, Argentina e França.
0: Argentina e França na final da Copa do Mundo 2026. Escreva o que eu tô falando aí, ó. Tchau. Tô indo embora.
1: Tchau, André Luiz.
0: Volta amanhã.
1: Boa Copa pra você.
0: Fiquem com o Vini aí. O Vini tá feliz da vida hoje, né, Vini? Ah, não, pera aí. Volta, volta aí, volta.
1: Oi?
0: Não, tem que sortear o Pix, pô.
1: Que alegria pra sortear o Pix.
0: Nossa senhora, que alegria.
1: Que motivação!
0: Rapaz, eu pensei
1: esse Pix.
0: Eu pensei que ninguém ia acertar.
1: Eu também achei.
0: Aí vendo,
1: que não.
0: Aí vendo o relatório da rádio, o seu Antônio acertou 2-1 pra Noruega, lá da Leve Limpe no Belas Artes. Quem mais?
1: Beijão pra eles.
0: Quem mais acertou? Foi a Maria de Fátima. Maria de Fátima, também do Moarama. E também a nossa amiga Ana Glaucia do Cibratel 2. São três pessoas que acertaram, Vini.
1: Caramba,
0: três
1: só pessoas.
0: Mas 2-1 pra Noruega também, pô.
1: Olha, eu arrisco dizer que se não fosse o gol do Neymar, ninguém acertaria.
0: Ninguém acertaria.
1: Ninguém acertaria. 2-0 pra Noruega, ninguém.
0: Ninguém mesmo. Se não fosse um gol achado ali do Neymar.
1: É, o Neymar que ainda rolou pra bater o pênalti.
0: Mas eu não vi que foi pênalti ali, não nem vi, cara.
1: Olha, de coração, eu nem me lembro agora.
0: Eu também não me lembro, nem do lance. Eu não sei nem do lance.
1: Eu nem me lembro, eu tava tão feio da vida.
0: Eu olhei pra televisão, o Neymar bateu um pênalti. Deram o pênalti pro Brasil.
1: Já tinha estourado
0: Nossa,
1: o tempo de acréscimo. Eu falei, pô, se fizer, fez. Não vai acontecer nada.
0: E ele chorou no final, coitado.
1: Chorou. É. Quem tem que chorar é o brasileiro.
0: O chorando brasileiro, é. O
1: trabalhador.
0: O cara que investiu pesado pra fazer a Copa do Mundo virar no comércio dele. Caiu por terra agora, né, verdade? Está chorando.
1: Cada vídeo, nossa, que coisa triste. O cara tá falando assim, pô, encomendei 350 camisas da seleção, tô tentando cancelar e não consigo.
0: É, rapaz, mas...
1: Vai revender?
0: Meu Deus do céu, é dose, viu?
1: Ai, é triste.
0: Agora o povo vai usar pra campanha política.
1: Aguarde você. Independentemente se você é lado político.
0: Mas vai ter que... vai.
1: Olha, aguarda pra vender na hora da política. Vai
0: é
1: vender.
0: Isso. Bora que bora, pode fazendo um sorteio aí, ó. Entre as três pessoas, hein? Boa sorte aí. Eita. Pra quem participou. Parabéns, parabéns, parabéns pra ela, Maria de Fátima!
1: Alô, Maria!
0: Maria de Fátima faturou 100 aqui da Rádio Mais. Maria de Fátima, final do telefone da Maria de Fátima. Qual é, Vini? Final do telefone
1: 3524.
0: Dela? 3524. Isso. Parabéns do bairro do Moarama. Manda mensagem pra ela aí, Vini. Manda.
1: Vou mandar mensagem pra ela, Maria de Fátima.
0: Fala pra ela mandar o Pix pra nós aqui, ó. O número do Pix já vai.
1: Pix,
0: e ela tem que gravar um áudio hoje, hein? Tem que gravar um áudio, isso. Grava um áudio hoje bonito pra nós aqui, tá bom? Colocar aí o Pix aí, minha filha. Aí, né?
1: Manda.
0: Caiu o pique. Não tem máquina registrada.
1: Tem a máquina aqui, ó. Embaixo ali, ó. Mais embaixo.
0: Essa aqui, ó. Essa é moedinha.
1: Esse é que o Ancelotti, os jogadores ganharam, né? Porque sabe que ganha uma grana, né?
0: Ganha.
1: Quando é convocado, ganha.
0: Quanto?
1: Ganha uma grana boa, não sei quanto. Rapaz. Até o clube ganha.
0: Ah, pelo amor de Deus, isso aí é uma balela, então.

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6: Demais, que alegria até juntinho com você, não tão feliz assim que o Brasilzão não conseguiu, né, mas a gente segue firme, segue forte, a gente vai conseguir a nossa vitória, nossa conquista, foi dia 14, hoje é segunda-feira, dia 6 de julho de 2026, e vamos nessa, é na Mais FM sempre, o WhatsApp liberado pra você mandar o seu alô, mandar a sua mensagem, a sua participação no Zap da Mais. 3427-2325, anota o Zap da Mais, anota aí, 3427-2325, pode pedir a sua música favorita, aquele sucesso bonito, o pagode, o forró, o sertanejo, manda ver no Zap da Mais, tá concorrendo a prêmios, é verdade, é isso aí, mandou alusão, já tem o seu nome, já tem o seu bairro, mandou alusão na Mais, concorre aos prêmios na Mais FM, meio de 15, já almoçou? Boa tarde, não almoçou ainda, bom dia pra você nessa segunda-feira, vamos começar essa semana pra cima, alegre, olha, esquece futebol. Olha, vamos pensar em coisa boa, coisa pra frente. Bora nessa! Na sequência, Pana e Gustavo Lima, o que é que você viu em mim?
7: Panda! É o nome dele.
8: Gustavo Lima.
7: Fala comigo. Fala de amor.

Ótimo, mais meio dia 25, curtiu o sucesso, Zé Neto Cristiano. Quase todo dia passa também Thiaguinho afilando. Afilandou, infelizmente, pro Brasil, mas a polêmica continua e a polêmica tá grande na Copa. É, rapaz, olha essa polêmica. O presidente dos Estados Unidos, Donald Trump, entrou em campo. Calma, pelo telefone, até pelo telefone, ele ligou para o presidente da FIFA, Gianni Infantino, pedindo a revisão no cartão vermelho do atacante Florian Balogun. E não é que deu certo? É, rapaz, a entidade suspendeu a punição. O jogador está liberado para enfrentar a Bélgica das oitavas de final. A decisão gerou muita repercussão e críticas nos bastidores da Copa do Mundo. Mas como que pode? Como, teve alguns jogadores expulsos aí, né, na Copa, e aí o Balogun foi expulso. Rapaz, e o Trump ligou lá pro Gianni Infantino, revogou, tirou a expulsão do menino. Vai jogar hoje

da Bélgica. Isso abre um precedente horrível, um precedente feio demais. Mas como que pode? Aí foi perguntado pro técnico da Inglaterra, o Tuchel. Perguntaram pra ele, ô Tuchel, o que você achou aí da expulsão do jogador da Inglaterra, o Kwanzaa? Aí falou, não gostei, acho que não era pra vermelho. Aí perguntaram de novo pra ele, pô, você vai acionar a FIFA também pra tentar revogar? Aí ele, não vou fazer isso não. Rapaz, esse precedente é horrível. Como que pode agora? Toda vez que tomar vermelho, vai lá na FIFA pra reverter. Tomou amarelo, vai na FIFA pra reverter. Tomou um gol também, não. Que isso? Olha, os bastidores aqui da rádio, mas estão falando que essa Copa aí tá estranha, hein? Estados Unidos tá ganhando, tá avançando depois dessa aí. Tá estranho, hein? Pô, o cara foi expulso numa Copa do Mundo e conseguiu abster esse vermelho, esse cartão vermelho? Coisa feia, hein? Ei, Estados Unidos. Fala pra você também do Santos. Fim de uma passagem importante na Vila Belmiro. O volante Thomas Rincón se despediu oficialmente do Santos pelas redes sociais. O venezuelano agradeceu o carinho da torcida e diz que foi uma grande honra vestir uma das camisas mais tradicionais do futebol mundial. Aos 38 anos, Rincón deixa o Peixe após um acordo para rescisão do contrato e encerra sua trajetória com respeito e reconhecimento da torcida santista. Olha, tá indo embora do Santos o Thomas Rincón. Mas olha, com todo o respeito aqui, a notícia do Santos, falar pra você, rapaz, continua mandando um alusão, hein? Manda um alusão sobre esse caso da FIFA. O que que você acha? Você acha que é certo isso? O presidente do país veio lá na FIFA pra tentar revogar um cartão vermelho? Nos Estados Unidos? Ih, rapaz, tá estranho isso aí. Qual o seu... Manda aqui no zap pra mais. Tá estranho, tá certo ou não tá certo? Olha, o nosso presidente tinha que ir lá também e falar... Revoga aí a derrota do Brasil. Muda o jogo. Que coisa feia, hein? Que coisa feia. Na sequência de Ursinho Tortura.

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0: Alô, Maria, tudo bem com você? Tudo certo?
1: Oi, Vini, boa tarde.
0: Boa tarde, tudo jóia?
1: Manda minha musiquinha aí. O homem não chora.
0: Ah, chora.
1: Pábalo.
0: Ele chora, pode ter certeza.
1: Boa tarde aí pra você, todos da rádio, todos ouvintes. Obrigado, até mais.
0: Até, minha linda, um beijo, Maria. Até mais, mano, vai embora, não, Maria? Um beijo, Maria Piedade, sempre mandando um alô, sou sempre muito carinhosa com a gente. Um beijo, minha linda, tudo de bom? Pediu o Pablo, o homem não chora, mas ele chora, viu? Pode ter certeza que ele chora. Perde uma copa que ele chora, e o menino nem chorou. Casimiro também chorou, todo mundo chorou, né? Ei, matar o bolso tá gordo. Ah, Vini, mas você só pensa em dinheiro, o que é isso? Não fala isso, não. Olha, eu respeito, né? Respeito, claro que eu respeito, não, o choro dos jogadores, perderam uma Copa do Mundo. Não é fácil, a gente se coloca, né, no lugar deles, mas, poxa, não é pra tanto assim também. Eu acho que não é tão assim, né? Pô, é um campeonato, tudo bem, é a Copa do Mundo, o maior campeonato que tem pra ser disputado. Mas, pô, vai chorar hoje, mas amanhã já tá de boa. Se Deus quiser, tem psicólogo pra cuidar disso também. Pessoal, né, tem bastante psicólogo, né, nos clubes, própria seleção brasileira, eles vão ficar bem. A gente, quem tem que se cuidar é nós. Então os brasileiros, é com os torcedores, a gente que tem que se cuidar, eles vão ficar de boa, pode ter certeza. Vai sofrer um pouquinho, vai se cuidar, né, vai no psicólogo, psicólogo bonitinho ali, né, vai se cuidar, vai ter a família pra se abraçar, pra ficar tudo bem, vai ficar tudo jóia com os jogadores, né? Quem tem que se cuidar é a gente. Vem de 44, deixa eu mandar uma alusão especial no Zap Mais. Oi, minha amiga Isa do Guaraú. Fala, Isa, tudo bem? Fala comigo.
1: Boa tarde, Vini. Bom trabalho, tudo de bom. Uma semana abençoada. Se puder, toca uma música do Alexandre Pires.
0: Boa.
1: Um abraço, Isa do Guaraú.
0: Um beijo, Isa. Um grande abraço pra você. Ótima semana, ótima segunda-feira. Um beijão pra Maria. Ótima semana também pra Thaís. Boa tarde a todos da rádio. Opa, Whitney Houston. Olha só, hein, Whitney Houston, rapaz, diferente, hein. Um beijo, Thaís, me foi nas promoções. O Brasil não ganhou, mas eu quero ganhar. Aí sim, sou Thaís e Coronel. Estou no mercadinho trabalhando e ouvindo vocês, minha rádio mais. Um beijo, Thaís, aquele abraço pra você. Bom trabalho, minha linda, obrigado, viu. Obrigado pelo carinho, vou procurar no túnel do tempo um sucesso da Whitney Houston. Um beijo, Thaís, aquele abraço pra você. Boa semana. Ótima segunda-feira também pro Gabriel. Fala, Gabriel, tamo junto.
2: Fala, Vini, boa tarde, Vini.
0: Boa tarde, Gabriel.
2: O Ralando colocou a gente no bolso, hein?
0: Botou o Brasil pra ralar.
2: 4, 5 vezes no máximo.
0: Como que pode, né?
2: Que triste, Vini. Eu fiquei decepcionado e chateado, né? Mas eu paciência também. Vamos ver se um dia o Brasil volta a ter glória.
0: Quem,
2: né,
0: sabe?
2: Um abraço.
0: Vamos torcer. Resta pra gente torcer, né, Gabriel? Que vem uma nova geração aí, boa de bola, que relembra, né, um pouco dos craques do Ronaldinho. Ronaldo, sei que é difícil, mas a gente sonha. Aquele abraço, Gabriel. E o Haaland, impressionante, cara, não precisa de muito, não. São pouquíssimas bolas ali pro Haaland pra fazer o gol. Incrível, o aproveitamento é, olha, é surreal, Haaland, grande Haaland. Viva a Noruega. Ah, Vini, você é brasileiro. Mas, rapaz, tem que respeitar, tem que aceitar a derrota. Jogaram bem a Noruega. Faltou aqui, ó, culhão pro Brasil ganhar o jogo. Na sequência, Pablo, o homem não... Por que que o homem

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É Rádio Mais, sempre mais, Sana Mais, Salvo Demais, Medi 54, faltando 6 minutinhos para uma da tarde, você mandando uma alusão, você mandando mensagem, muito obrigado desde já pelo carinho da audiência, manda um alusão a mais, 3427-2325, tem recadinho especial, tem dica super para você, aquele lanche suculento gostoso, é só no Panda Lanches, diversos tipos de lanches para você, aproveite 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Todo o pessoal do Panda Lanches, aquele abraço e na sequência tem mais sucesso pra você curtindo mais. Ah, vai tocar agora, produção, então tá beleza. Vou mandar essa música top, Maiara Maraíza. Quem sente saudade sou eu!

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Rádio Mais, 1 e 8. Na sequência, sertanejo pra você, Diego Vitor Hugo. Diego Vitor Hugo, beijei a cura. Sabe.

0: É Rádio Mais, 1 e 11, curtiu Diego Vitor Hugo, sucesso, beijo em Acura. E na sequência, tem notícia pra você do Cauã Raymond. O ator Cauã Raymond revelou que a ideia da série Jogada de Risco, que estreia dia 23 de julho no Globoplay, nasceu da curiosidade em mostrar tudo o que acontece nos bastidores de futebol. Olha, além de protagonizar a produção, Cauã também é um dos idealizadores da obra, que aborda negociações, disputas de poder, dilemas morais e os desafios enfrentados por empresários, dirigentes e atletas fora das quatro linhas. Na trama, ele interpreta Maurício, um ex-jogador que passa a trabalhar como empresário de atletas e precisa lidar com conflitos familiares, interesses financeiros e decisões que colocam seus valores à prova. Segundo o ator, o objetivo é mostrar que, muitas vezes, a partida mais importante do futebol acontece longe dos gramados. Olha só que legal, hein? Pô, interessante essa série. Vou assistir, vou ficar de olho. Uma pra você do Verdão, os paraguaios do Palmeiras volta na Copa do Mundo, valorizados após a histórica campanha na seleção do torneio. O zagueiro Gustavo Gomes foi capitão titular em todos os jogos, atuando durante os 90 minutos de cada partida. Já o meia Maurício marcou um gol, converteu um pênalti decisivo na classificação sobre a Alemanha e despertou o interesse de clubes europeus com suas boas atuações. Jogou bem, viu? Jogou muita bola, Maurício. O atacante Ramon Sosa teve participação mais discreta, entrando em campo apenas uma vez durante a competição. O Palmeiras foi eliminado nas oitavas... O Paraguai foi eliminado nas oitavas de final ao perder por 1-0 para a França, mas deixou o Mundial em alta após eliminar a Alemanha e surpreender com a campanha. Agora os três jogadores terão um período de descanso antes de se reapresentar ao Palmeiras para a sequência da temporada. Foram bem na Copa, seguraram ali a Alemanha, mandaram a Alemanha de volta pra casa e seguraram bem ali contra a França. Só que a França, meu filho, rapaz, que time, que elenco, hein? Olha, que elenco tem a França, uma seleção incrível. 1h14, na sequência tem mais Alô Zona Mais, um alô especial na Rádio Mais sempre. Alô, meu amigão, fala Marquinhos, já mandei um alôzão pro Marquinhos, já mandei um alôzão pro Gabriel. Alô, Gabriel, mãe, já mandei um alô pro Gabriel, deixa eu ver, rapaz, tô tão perdido da vida aqui, hein? Eita, nós, ó. Ah, já mandei um alôzão, obrigado, produção, valeu. Bola pro Marquinhos, fala Marquinhos.
1: Boa tarde, meu parceiro Vini.
0: Fala, Marquinhos, boa
1: que
0: tarde.
1: Jogo, hein, Vini, no Brasil, hein?
0: Ei, Brasilzinho.
1: Tinha colocado o Neymar no segundo tempo.
0: No começo?
1: No comecinho do jogo.
0: Você acha?
1: Não tinha acontecido aquilo lá.
0: Ah, não sei não.
1: Não tinha ganhado de virada.
0: Podia acontecer, né, Marquinhos? Aquele abraço, Marquinhos. Eita, Brasilzão, vai perder pra Noruega. Quem sabe, né, se o Neymar entrasse um pouquinho antes, mas tinha que deixar alguém na frente ali, pô. Tinha que ter deixado o centroavante. Ele botou o Henrique e botou o Henrique na direita. Não adiantou nada. Eita. Alô, meu amigão, fala, Nelson.
2: Boa tarde, meu amigo Vini.
0: Boa tarde, meu amigão. Fala, ah, Nelson.
2: Levanta o humor, tá certo? Que estamos tristes, né?
0: Verdade.
2: Com relação uma derrota feia do Brasil, né? Mas fazer o quê? Faz parte,
0: vida,
2: né?
0: Que segue.
2: Eles têm o dinheiro e nós temos somente a tristeza hoje, né? Passando para o Jack Letarda, abençoada a você, muita paz, muita luz, muita energia, muita saúde.
0: Amém,
2: a todos
0: meu amigo.
2: Da Rádio Mais, um grande saludo, abraço e uma segunda-feira abençoada que vem a semana também. Aos meus amigos do bar, é proibido entrar mesmo, só sair.
0: Só pode sair.
2: A lanchonete e bar do Chico, que foi
0: na hora legal, hein?
2: Tem como churrasco, hein?
0: Rapaz, ficou bonito.
2: Tubaína. E coloque nas promoções, é Nelson da Praia dos Sonhos.
0: Passei por lá hoje, tá
2: e
0: top, hein? Rapaz.
2: Jogo, infelizmente.
0: Manda ver.
2: Né? Passamos vergonha diante de uma seleção que nem histórico de futebol tem, né? Levamos 2-0, aquele pênalti perdido, feio, mas feio mesmo.
0: Inter, né? Perdeu o Bruno.
2: E vida que segue, né? Vamos ver 2030 o que acontece aí, tá? E agora é só contar os prejuízos e continuarmos, porque vida que segue, nossos boletos seguem.
0: Ah,
2: e
0: a conta chega.
2: Estão recheadas. Igual as promoções, é Nelson da Praia dos Sonhos.
0: Aquele abraço, Nelson, eles ganhando milhões e milhões e milhões. A gente aqui, né, fazendo o nosso trabalho, ganhando pão de cada dia pra tentar se sustentar, né, meu amigo? Sobreviver no Brasil, eles são milionários, choraram. Eu não vou negar que é uma tristeza muito grande, é uma tristeza muito grande, mas, poxa, vamos nessa. Vamos pra cima, eles vão voltar pra casa, eu vou ficar bem, vai dar tudo certo. E a gente torce para que os próximos jogadores, a próxima seleção brasileira, dê conta do recado. Ou demonstre o porquê que o Brasil ganhou esses 5 títulos aí, não foi à toa, não. Aquele abraço, Nelson. Mais uma alusão na mão. Opa, é sucesso na mão, então beleza. Na sequência, Xande Avião, Wesley Safadão, hoje não.

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Rádio Mais 1h30, boa tarde pra você, excelente segunda-feira. Falando em coisa excelente, coisa boa demais. 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

0: 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Manda um alôzão a mais pro meu amigo. Opa! Alô, meu amigão, fala baiano! Tudo certo por aí, meu amigo? Olha, produtos sensacionais, é só na Casa das Fraldas e tem aí, tamo junto! 1h32, manda um alôzão a mais pro meu amigo. Opa! Alô, meu amigão, fala baiano! Tudo certo por aí, meu amigo?
1: Boa tarde, Vini, boa tarde a todos os ouvintes da Mais FM, o baiano pescador de Itaém.
0: Fala, baiano! Ah, é?
1: Mais FM.
0: Aí sim!
1: No meu carro, deitei um pouco, todo aquele soninho bem leve, só curtindo a Mais FM. Um abraço a todos do Baiano Pescador. Ô Vini, não
0: diga,
1: deixe de respeitar a minha história, presta atenção.
0: Respeita, respeita a minha história, respeita a minha história. Aquele abraço, baiano.
2: Potência.
0: Tá tirando aquele soninho, aquele ronquinho depois do almoço, merecido. Bom descanso pra você, baiano. Tamo junto sempre, meu amigão. Mais uma alusão pro Christopher. Fala, Christopher. Boa tudo tarde, certo?
3: Tudo bem?
0: Tudo jóia?
3: Bom começo de semana pra gente.
0: Amém, pra nós.
3: O André nem mandou meu áudio.
0: Oh, meu Deus.
3: Tá tudo bem.
0: Ei, Andrézão, não deu tempo. Tanta mensagem.
3: Se você pôr uma música do papo pra nós aí. Valeu, obrigado.
0: Aquele abraço, Christopher, eu que agradeço, meu amigão, tamo junto, boa segunda-feira. 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Valeu, Christopher. Mais uma alusão especial pra Lia. Oi, Lia, tudo bem?
4: Oi, Vini, boa tarde.
0: Boa tarde.
4: Ainda bem que vocês não transmitiram o jogo ontem, porque você não teve o desprazer de narrar o gol da Noruega.
0: Ô, minha linda.
4: Menos mal. Tá bom? Senão o Carlinhos encheu o saco. Olha lá, Vini,
0: é frio.
4: Transmitindo o jogo, não é do outro Vini. Ele falou outro dia com você, no dia que o Brasil ganhou a outra vez. Tá bom?
0: Tá ótimo.
4: Pra você.
0: Um beijo, Lia, ali. Eu fiquei tão triste que eu não pude narrar o jogo, deu imprevisto. Mas graças a Deus, né? Estamos todos bem. Infelizmente o Brasil já não passou. Com certeza o próximo jogo nós narraríamos aqui, faríamos existe a palavra narraríamos? Vixe, inventei agora. Com certeza iríamos transmitir o próximo jogo, viu, Lia? Um beijo, minha lindona. Rapaz, eu assisti de casa. Eu acho que eu fiquei mais nervoso em casa do que transmitindo o jogo na mais. Um beijo, Lia. Tudo de bom pra você. Alô, Carlinhos, tamo junto, meu amigão. Você é parceiraço da rádio. Tá sempre ouvindo a Rádio Mais. Mais uma alusão na mais. Deixa eu ver. Alô, alô. Opa, meu amigão. Fala, Edilson.
5: Boa tarde,
0: Eita, sofrência.
5: O Brasil deixou a desejar,
0: deixou.
5: Hein? Imagine lá, hein? O cara parado fez dois gols. Imagine se ele corre ou anda, hein? Ave Maria. Já tomou
0: parado, goleada. Meteu dois.
5: Perdeu muito gol o Brasil, hein?
0: Demais.
5: Mas fez o dele, hein?
0: Estava no final, já. O que você acha?
5: Me coloca nas promoções aí, Vini, por favor.
0: Aquele abraço, Edilson. Brincadeiras à parte. Tá sempre concorrendo aqui na Rádio Mais, meu amiguinho. Rapaz, imagina, o Neymar fez o gol. Fez o gol, mas estava no finalzinho já, pô. Tinha passado os acréscimos e outra. Ah, o técnico, o Ancelotti, o técnico do Brasil, falou: ah, nós jogamos com aquele portuguesão bonito dele, mas respeito ele, né? Porque ele aprendeu, quis, né? Falar nossa língua. Parabéns pra ele por isso. Mas ele falou que o Brasil jogou recuado pra não ter a correria do Haaland. Mas em vez de ter a correria do Haaland, teve a finalização, porque duas bolas que chegou pra ele, ó, é caixa, aí o Brasil fora, aí Noruega segue. Eita, Brasil, só daqui a 4 anos. Vamos esperar, né, Edilson? Dale Brasil, aquele abraço, meu amigão, na sequência. Marília Mendonça, segundo amor da sua vida.
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0: Mais FM, 1h30. Rapaz, 1h52, mas já faltando 8 para as 2. Boa tarde para você que tá no Zap da Mais, tá mandando um alusão. Aquele abraço especial para ela. Oi, Clarice, tudo bom, minha linda? Fala comigo.
1: Oi, Vini, boa tarde.
0: Tudo boa tarde, tudo jóia?
1: Vini, manda uma música aí para mim.
0: Manda,
1: Vini. Diego, eu esqueci você.
0: Ah, boa.
1: Eu não coloco nas promoções possível. Um beijo, tudo bom para você, sucesso.
0: Um beijo, Clarice, sucesso pra nós, um beijão pra você, minha linda. Pediu? Esqueci você, eu vou procurar pra mandar o sucesso, tá bom, minha linda? Um beijo, Clarice. Ótima segunda-feira. Também meu amigão Genilton. Fala, Genilton.
2: E é meu parceiro Vili, casquinha de bala. Bom dia. O Genil do restaurante, a Oficina da Fome.
0: Alô, Genilton.
2: Presença aqui na Rádio Mais, tá bom demais. Tamo junto e misturado aqui, ó. A galera da pracinha aqui junto, misturada a praça da alegria aqui, menino.
0: Agora tá alegre.
2: Como é que tá aí a galera aí, ó?
0: Aí sim, meu rapaz, gostei do gorro do senhor ali, hein? Ficou top. Pô, queria um gorro desse pra mim também. Lindo demais. Aquele abraço de Newton. Mais horas vão também, deixa eu ver.
2: É a galera aí, curtindo aí. Só daquele jeito, aquele dominózinho.
0: É só alegria do dominó. Muito legal, muito bacana. Eu gosto de jogar dominó, hein? O dominó é top demais, jogar aquele dominó. A dama também é muito legal. O xadrez, não sou muito bom de xadrez, não. Aquele abraço, Genilton. Valeu, meu amigão. Tamo junto. Pessoal do Corubá, aquele abraço. Mais uma alusão pro Fidelis. Fala, Fidelis.
3: Como você falou, querendo ou não, fica mal pra caramba, né? E os jogadores...
0: Acho que é ruim, né? Seleção perde.
3: Tristeza. Tem seu... socorro, né? Psicólogo, claro. Caramba, né? E tudo, né? E mais querendo ou não, nós ficamos mal, né?
0: A gente fica mal.
3: Fica brabo. Fica triste. Tá na seleção, mas chega. Aconteceu 4 anos, o imã puxa, né? Nós.
0: Puxa, a gente torce.
3: Empolga, né? E
0: mas
3: na seleção, já se falou, não.
0: A seleção não tá tudo isso, não.
3: Essa geração da agora não vai lá.
0: Tá ruim, mas tá muito ruim.
3: É que vem outra geração, sei lá.
0: Tomara.
3: Os caras tem lá melhores. Os que supor mais novo tiver a seleção, porque é uma vergonha.
0: Tá feio, tá feio.
3: O Brasil sai mal. Feio. O pior é isso aí. Sai feio, jogando mal.
0: Não adianta encher a bola, né?
3: Os caras
0: não estão jogando nada. Bem.
4: E querendo ou não,
0: manda.
4: Tem que dar parabéns ao Noruega. Mereceu.
0: Mereceu a vitória.
4: Não roubou, foi jogado. Então, parabéns, Noruega.
0: Venceu na bola. Jogando futebol.
4: Uma derrota
0: brasileira, uma vitória norueguês, hein? Fidelis, meu amigo, vamos torcer muito pra essa seleção. Olha, dá uma repaginada, chega de trazer jogador só por o empresário, a gente não aguenta mais. Não aguento mais, tem que ser jogador raiz, com amor à camisa. Aquele abraço, meu amigão Fidelis. Alô, Raimundo, tamo junto, meu amigão. Mandou um áudio aqui, mas ficou curtinho o áudio. Aquele abraço, Raimundo, bom trabalho, meu amigão. Na sequência, Zé Felipe, onde anda você?
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3: Rádio Mais 12:39 na sequência. Jorge Matheus, louco pra ficar.

0: Ah, demais, sempre mais. Rapaz, pulou a trilha rápida, meu Deus do céu. Me pegou de surpresa. Fala pra você de coisa boa. 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Todo final de semana tem pizza pra você na Mais FM. 2:43. Mandando aquele alôzão do Zap da Mais, que tá bombando como sempre. Alô, meu amigão, fala comigo, Edson.
1: Boa tarde, Vini, aqui é o Edson do Moarama, passando pra desejar uma ótima tarde de trabalho pra você.
0: Amém, obrigado.
1: Pra todos aí da Mais FM.
0: Toda a equipe.
1: Que Deus abençoe nossos dias e nossas famílias. Quero participar das promoções e
0: tá concorrendo.
1: Se viu, que vergonha, Brasil, hein?
0: Não deu
1: pra
0: nós.
1: Não marcava ninguém, deixou a Noruega jogar à vontade.
0: Fizeram o que quis.
1: Eu tô dizendo que a Noruega não joga bem, joga.
0: Joga bem.
1: Tem bons jogadores. Mas
0: faltou,
1: Brasil,
0: né?
1: Deixou muita falha.
0: Muito espaço.
1: Deixava eles andar pelo campo à vontade, não marcava ninguém.
0: Literalmente olha, andando.
1: Foi uma decepção. Se eu soubesse que o Brasil ia jogar assim, eu tinha apostado da Noruega, mas... faz parte, né?
0: Como que vai imaginar,
1: um abraço,
0: né?
1: Meu amigo, fica com Deus.
0: Aquele abraço, Edson. Rapaz, nem tô. Eu tô me aprofundando no tema, né? Não vou negar, tô me aprofundando nesse tema aí da derrota brasileira. E se a gente imaginasse que o Brasil ia jogar tão mal assim, poxa, a gente nem assiste o jogo, né, Edson? Pelo amor de Deus, não jogou nada. Tinha que ter pressionado a Noruega. Deixou a Noruega jogar como quiseram. Fizeram o que quis. Ali contra o Brasil, andaram em campo. E quando. Falaram, agora a gente vai pra cima, agora a gente vai fazer o gol. Foram lá e fizeram 2-0 rapidamente em cima do Brasil. O Brasil nada pôde fazer, ainda teve um golzinho ali com o Neymar de pênalti, até provocou. O que que o Neymar foi provocar o goleiro? Aos 97 minutos do segundo tempo, pô, que é isso? O Neymar perdeu a linha, ficou bravo depois do jogo também. E é coisa que acontece que não podia acontecer, né? A seleção brasileira tinha que ter mostrado mais raça, mais vontade. Dava ali, deixando a Noruega jogar. E não marcava, não fazia pressão em cima dos jogadores noruegueses. E aí, tá aí o resultado. 2-1. Perdemos. Volta pra casa, Brasil. Aquele abraço, Edson. Tamo junto. Boa tarde, Vini. Quero ouvir o Marília Mendonça, a estrelinha. Maria, jogamos um beijo, Marisa. Aquele abração. Um beijo no seu coração, minha linda. Tudo de bom. Mais horas, uma ótima segunda. Aquele abraço, Edson. Tamo junto. Boa tarde, Vini. Quero ouvir o Marília Mendonça, a estrelinha. Maria, jogamos um beijo, Marisa. Aquele abração. Um beijo no seu coração, minha linda. Tudo de bom. Mais horas, uma ótima segunda-feira também para o meu amigão Paulão. Alô, Paulão!
2: Boa tarde, meu amigo Billy, grande corintiano.
0: Ai, Corinthians, esse eu confio, o Corinthians.
2: Hoje toca para nós aí um pagodinho do
0: pagode,
2: Belo aí.
0: Belo, boa.
2: Para todos os meus ouvintes aí da Rádio Mais aí. Para minha amiga Lígia Valéria.
0: Lígia Valéria.
2: Andréia ali do Pantanal.
0: Andréia também, manda
2: para
0: um alô.
2: Para Sônia lá do Belas Artes.
0: Alô, Soninha.
2: Para Andréia lá do Satélite.
0: Satélite.
2: Para todos os ouvintes da Rádio Mais. Troco Belo para nós aí.
0: Vamos de Belo.
2: Quem fala aqui é o Paulão do Belas Artes. Minha rádio é mais. E vai Corinthians. Tamo junto comigo agora.
0: Tamo
2: o bicho
0: junto.
2: Vai pegar na Copa do... Brasileirão, hein?
0: Opa, vamos ver, né? Copa do Brasil, Brasileirão, Libertadores. Aquele abraço, Paulo, e vai Corinthians sempre. E quem é santista, meu amigão Ayrton. Fala, Ayrton. Tudo
3: boa
0: beleza?
3: Tarde, meu amigo Vini.
0: Boa tarde, meu amigão.
3: Pra você, pra todos.
0: Obrigado.
3: Os ouvintes. Vini. Só no Brasil mesmo, viu? Todo país do mundo tem um jogador.
0: Impressionante.
3: A Noruega,
0: né?
3: Jogou pro Haaland. Ele só dois chutes, dois gols. Todo país, a Argentina joga pro Messi.
0: Dar gol do
3: que
0: Messi.
3: O técnico deixa o Neymar de fora. É complicado, hein?
0: Não dá pra entender.
3: Aí coloca o cara faltando 15 minutos, quer que o cara resolva o problema. Faltando 15 minutos.
0: Aí não existe, ó. Uma andorinha só não faz verão, não é, Ayrton? Você confia com... Combina comigo, meu amigão Ayrton. Uma andorinha só não faz verão. O Neymar, se fosse pra entrar, tinha que ter entrado antes e ter deixado alguma referência lá na frente. Só o Neymar não tinha como. Como que, olha, o pessoal comentou depois do jogo que o Endrick não joga de ponta direita. No Campeonato Francês, que ele jogou pelo Lyon, toda vez que o técnico colocava ele na direita, ele não jogava nada. O técnico falou na coletiva, o técnico francês lá no Lyon, falou, olha, toda vez que eu ponho o Endrick pra jogar na direita, não joga nada. O Endrick só joga de centroavante e joga de centroavante. E na seleção brasileira, no momento mais preciso, o Ancelotti põe ele de ponta. É pra acabar com tudo, né? Aquele abraço, meu amigo Ayrton. Tamo junto na sequência, Belo. Tudo mudou?

0: Eu sou na Rádio Mais, rodando três minutinhos para as 3 da tarde. Eita, mano, mas tá todo embolado esse menino. O que tá acontecendo? Segunda-feira é aquela ressaca braba. Mas eu nem bebo. Mandando um alôzão no zap da Mais, manda ver. Oi, Rose. Tudo bom, minha linda? Fala comigo.
1: Boa tarde, Vini. Aqui é a Rose.
0: Alô, Rose. Tudo certo por aí?
1: É, Vini. Vamos levantar, sacudir a poeira e seguir a vida.
0: E dar volta por cima, né?
1: Vini, toca pra Ponte. Nós, por favor. Tá escrito.
0: Ótima pedida. Tá
1: Obrigada,
0: escrito.
1: Vini. Abraço. Ótima segunda-feira e semana para todos nós.
0: Um beijão, Rose, ali no Jardim Oásis, sempre mandando uma luz. Um beijo, Rose. Ótima segunda-feira para você, ótima semana. E é isso aí, né? Olha, levanta, sacode a poeira e dá a volta por cima, que daqui a 4 anos tem mais. Se Deus quiser, aquele abraço, Rose, um beijo. Alô, Rafa. Boa tarde, bem-vindo nas promoções. É o Rafa do América. Alô, Rafa, tamo junto, hein? Tá concorrendo, meu amigão. Aquele abraço especial, ótima segunda-feira. Também pra a minha amiga Rose do América, agora do América. Oi, Rose, a gente mandou uma alusão pra Rose do Oásis, e tem a Rose do América. São diversas Roses que mandam uma alusão. Ficou muito feliz com o carinho da audiência. Alô, minha linda,
2: tudo
0: bem?
2: Aqui é a Rose do América.
0: Oi, Rose.
2: Tô mandando uma mensagem pra você.
0: Manda.
2: Um beijo pra você.
0: Um beijo.
2: Pra todo mundo da rádio, tá?
0: Tá ótimo.
2: Depois de sorteio, meu amigo.
0: Claro.
2: Tô aqui na faxina.
0: Aí sim.
2: Meu marido tá fazendo almoço.
0: Ah, o marido.
2: Vai trabalhar hoje.
0: Aí, tá? Coisa boa, hein?
2: E tudo de bom pra vocês aí, tá bom? Me põe no sorteio.
0: Obrigado.
2: E põe qualquer música do Raça Negra pra mim.
0: Show de bola.
2: E manda um beijo pra Clarice.
0: Alô, Clarice.
2: Tá mandando um beijo pra ela.
0: Tá certíssimo, um beijo, Rose. A Rose tá mandando um beijo pra você, viu, Clarice? Aquele abraço ao pessoal do América em Peso aqui na Rádio Mais. Um beijo, minha linda. Deus abençoe sempre. Tem meu Vagnão. Boa tarde, meu amigo Vini. Deus abençoe nossa semana. Toca uma música da Maria de Mendonça. Ô, meu, lugar, acabei de mandar, hein? Aquele abraço, Wagner. Me põe de sorteios da Rádio Mais. Sempre mais. E vai à Espanha. Forte abraço. Olha, ele mandou. Vai à Espanha. E hoje tem, né? O pessoal já tá. Já perdeu todo o clima da Copa. Mas eu comento pra você, claro, informação sempre bem-vinda. Hoje às 4 da tarde tem Espanha e Portugal, ou melhor, Portugal e Espanha às 4 da tarde hoje. E também às 21 horas, 9 da noite, Estados Unidos, cheio de polêmica, contra a Bélgica, que jogou bem, né? Conseguiu uma virada histórica contra o Senegal e passou de fase. Então, pelas oitavas de final da Copa do Mundo, hoje Portugal e Espanha, e logo mais à noite, Estados Unidos e Bélgica, com todo esse enrosco aí, essa coisa feia demais que foi em o Balogun. Teve um efeito suspensivo ali, vai jogar contra a Bélgica. Que coisa horrorosa. Como que pode, né? O cara foi expulso e vai voltar a jogar normalmente, graças a quem? Ao presidente lá dos Estados Unidos. Olha, eu não sou de direita nem esquerda, eu não tô nem aí. Olha pra política, eu falo pra você que ficou muito estranho. Ficou, nossa, abriu um precedente horrível pra essa Copa do Mundo. Acabou com a credibilidade da Copa. Pra mim, acabou com a credibilidade da Copa. Isso que aconteceu, o cara voltar a jogar, pô, tava expulso, anularam o cartão vermelho dele? Que coisa feia. 3 horas em ponto, na Mais FM Revelação, tá escrito.

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0: 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É show de bola. 322, manda um alôzão, Vini. Manda um alôzão especial pra Isa, Vini. Olha, gostei dessa música que tocou agora. Ô, minha linda, gostou? Tocou agora há pouco, né? Ela mandou sobre a música Fórmula Rap. Como é que é o nome? Deixa eu ver aqui bonitinho. A música dos meninos, rapaz. Eu não posso esquecer, hein? História em paralelo ou produção? Produção sensacional. A Fórmula Rap, que é do pessoal que está aí, viu? É, rapaz. Artistas locais, invista no artista local, viu? Não fique perdendo tempo, não. Não vai investir? Invista aqui. A Fórmula Rap, história em paralelo, um sucesso. Aquele abração, meu amigão. Tamo junto. Grande Matheus. Mais valor, somos habitar mais. Falou, Juninho. Vini. Manda um salve pra Alba Marcos e o Max Soldes. Aí sim, hein? E toca a música do Zeneto Cristiano, Barulho do Foguete. Tá concorrendo, meu amigão. Grande Juninho. Lá no Jardim Coronel. Aquele abraço, Juninho. Tamo junto, misturado. Mais valor, da minha amiga Carlinha. Oi, Carlinha, tudo bem com você, minha linda? Fala comigo, Carlinha.
1: Boa tarde, Vini, boa tarde a todos os ouvintes da Rádio Mais. Aqui é a Carla do Bazar, Carla Teresa do Moarama. Queria pedir um pagodinho a qualquer um, queria participar dos sorteios. Queria dizer que estou muito triste, né?
0: Eu e minha mãe,
1: que nosso Brasil perdeu, né? Não era o que eu estava esperando.
0: Felizmente.
1: Mas daqui 4 anos estamos aí de volta, né? Para outra
0: Copa. Se Deus quiser.
1: E a minha casa é Rádio Mais, adoro vocês.
0: Rádio Mais, sempre mais, Carlinha. É, a gente tem que torcer muito pro Brasil, né? Voltar melhor na próxima Copa. Mas se Deus quiser, vai dar tudo certo. Vamos em busca desse Hexa. Daqui a 4 aninhos, vai demorar? Não, passa muito rápido. Um beijo, Carlinha. Beijo pra Sofia também, mandando um alusão ali no bairro do Jardim América. Um beijo, Sofia. Um beijo, minha linda. Tá concorrendo. É, daqui a pouco tem sorteio pra você também, Luiz. Ô, Luizão. Grande Luiz. Ali do bairro do Savoy, mandando um alusão. Vini, aquele abraço pra você, meu parceiro. Ótima semana, meu amigo. Grande abraço a toda a equipe da rádio. Ô, meu amigão, grande abraço pra você também. Estamos juntos, mais uma alusão especial, volto já em 324 na mais, na sequência, Alô Santana, Olho Marrom.

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2: Isso é mais um sucesso do Natanzinho.

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às 4 da tarde, curtiu o sucesso. Murilo Ruf, Saudade Estranha. Faço também Matheus Cauã, Você Sempre Será. Deixa eu mandar um alôzinho especial no Zap da Mais. Ô, meu amigão Tércio, alô, Neo. Boa tarde, meu amigo Vini. Tudo bem? Manda um alôzão pro meu irmão Pio. O sobrinho Tércio, a irmã Rosa. Alô, Rosa. Ah, que agora tá ouvindo a mais. Ô, oh, que legal. Seja bem-vinda, minha linda. Um beijo, Rosa. Pro meu pai Jorge, pra todos os ouvintes, aquele abração, Neo, ali do Assis, também o Tércio, sempre mandando aulas. Aí sim, Tércio, boa tarde, Vini, me põe na promoção. E agora vai Corinthians, pode acabar a Copa. Pode acabar a Copa e voltar o timão. Aquele abraço, Tércio, tamo junto, meu amigo, ótima semana pra vocês. Aquele abraço especial também pra Yasmin, mandando aulas. Boa tarde, Vini. Aquele abraço pra você também. Um beijo, minha linda. Tudo de bom sempre. Também a Aline mandando um alusão ali do bairro do... Opa, que legal, do centro. Especial também pra Yasmin mandando um alusão. Boa tarde, Vini. Aquele abraço pra você também. Um beijo, minha linda. Tudo de bom sempre. Também a Aline mandando um alusão ali do bairro do... Opa, que legal, do centro. Um beijo, Aline. Aquele abração, bom trabalho, viu? Alô, meu amigão. Meu amigão Fábio tá concorrendo, viu, Fábio? Aquele abraço, Fábio. Sempre ligado ali do bairro do Corumbá, mandando um alusão. Valeu, Fábio, tá concorrendo aos prêmios da Mais. É já já na sequência. Aquele abraço também pra Nath, mandando um alusão. Ah, Nath na Praia dos Sonhos. Boa tarde, Vini. Fiquei triste, viu, com a seleção brasileira, mas vamos em busca de mais títulos daqui a 4 anos. Um beijo, minha linda. Vamos lá, né? Vamos em busca da Copa. Se Deus quiser, em 2030. Aquele abração, minha linda. Tá concorrendo aos prêmios da Mais. Deixa tocar o sucesso bonito. Tá chegando na Mais FM, Dilcinho Sorriso Maroto. Pouco a pouco, na Mais.

dando uma alusão, e chegou a hora boa, a hora do sorteio, aos 40 segundos do segundo tempo, meu amigo Chico. Alô Chico, alô Chico, mandou uma alusão no Zap Mais. Boa tarde a todos, boa tarde meu amigo Chico, o grande Francisco, área do bairro do Cibratel 2, aquele abraço Francisco, muito obrigado pelo carinho, mais um alô na Mais FM, sempre mandando uma alusão. Na hora dos prêmios, é hora boa, hein, Márcia? Tudo bom, Márcia? Um beijo, minha lindona. Ligada ali do bairro da CESP, um beijo, Márcia. Também mandando um alusão o meu amigo Renan. Fala, Renan, tudo certo por aí, Vini? Como é que tem as coisas? Opa, tudo certo, meu amigão. Deus abençoe sempre, ótima semana pra você também, meu amigo de sempre na Rádio Mais. E agora a hora do sorteio, valendo pra você que encher a Juro Deliciosa. Alô, Laila, alô, Mara, alô, Evandro, alô, Paulinha, alô, Osmar, alô, toda a equipe da Quinchia Juro. Parabéns pelo trabalho, ótima semana, meus amigos, sempre mandando ver naquela quentinha deliciosa. E agora, pra você, na Mais. E os parabéns são pra ela, né? Parabéns, Thaís do Coronel, parabéns, parabéns. Alô, Thaís do Coronel, final do telefone 6530, manda um alô, Thaís, um beijo. Parabéns pra você, minha querida, ganhou aquela quentinha de ouro deliciosa pra retirar amanhã, tá bom? Ou combinar a entrega à parte, beleza? Um beijo, Thaís, um beijão a todo mundo que tá participando, que participou desde manhãzinha. Agradeço de coração a sua audiência fantástica, tá bom? Muito obrigado, que você tenha uma segunda-feira lindíssima, esse final de tarde, uma semana abençoada. Estamos juntos na Mais, sempre mais! Pra mandar um sucesso pra você na sequência, música boa, música bonita, é só na Mais FM, é só sucesso pra você com camisa... Oh, legal, essa é top, hein? Israel e Rodolfo, te amei em dólar!

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trata a diferença que todos nós temos em nossas famílias. O bem mais precioso que a gente tem, quem vai estar sempre do nosso lado, nos melhores e nos piores momentos da nossa vida. Sabe?

0: Se você estiver com a pessoa que você ama, com alguém da sua família, abraça agora e diga para essa pessoa o quanto você ama ela.
1: Não tem jeito, minha família é tudo, meu parceiro.

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6: 4:28.

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4: 5 e 9.

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1: Cinco e vinte e sete.
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meus irmãos, minhas irmãs, vamos agradecer ao nosso Deus, vamos agradecer ao nosso Pai e vamos confiar em seu amor, apresentando a ele as nossas conquistas, as nossas preocupações e as nossas alegrias pelas mãos maternas da Virgem Maria. O anjo do Senhor anunciou a Maria e ela concebeu do Espírito Santo. Ave Maria, cheia de graça, o Senhor é convosco. Bendita sois vós entre as mulheres, bendito é o fruto do vosso ventre, Jesus. Santa Maria, Mãe de Deus, rogai por nós, pecadores, agora e na hora da nossa morte. Amém. Eis aqui a serva do Senhor, faça-se em mim segundo a vossa palavra. Ave Maria, cheia de graça, o Senhor é convosco, bendita sois vós entre as mulheres, bendito é o fruto do vosso ventre, Jesus. Santa Maria, Mãe de Deus, rogai por nós, pecadores, agora e na hora da nossa morte. Amém. E o Verbo divino se fez carne e habitou entre nós. Ave Maria, cheia de graça, o Senhor é convosco, bendita sois

0: 6:31.
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3: 7:05.

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0: 7:32.
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3: 7:38.

0: Valeu!
1: Bom demais!
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0: o melhor, então vem aqui buscar.
1: Pessoal, é nóis.

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0: 8 e 17.
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2: 8:33.

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2: 8h43.

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0: do governo federal que movimentaram o país no dia de hoje.
1: Olá, boa noite.
2: Boa noite para você que nos acompanha em todo o país.
1: Segunda-feira, 6 de julho de 2026.
2: Vamos ao destaque do dia na Voz do Brasil.
1: Estudantes podem se inscrever a partir de amanhã no ProUni, o programa Universidade para Todos.
2: A iniciativa seleciona quem busca uma vaga em uma instituição privada de ensino superior. Gabriela Noronha.
3: Para participar, o estudante deve ter cursado ensino médio em escola pública ou como bolsista integral em escola privada.
1: Imunização contra o HPV. Jovens de 15 a 19 anos podem se vacinar até dezembro.
2: Deve ser vacinado quem não recebeu o imunizante na idade recomendada ou não possui registro de vacinação. Nazi Brum.
4: A vacina também está disponível para grupos específicos, como pessoas vivendo com HIV, transplantados, pacientes oncológicos e usuários de PrEP, a profilaxia pré-exposição ao HIV.
1: Canal oferece escuta a jovens de forma humanizada.
2: Pode falar. Adolescentes podem receber de forma gratuita atendimento em saúde mental por meio de plataforma digital. Edinaldo Júnior.
5: A rede Pode Falar é um canal gratuito e anônimo que pode ser acessado pelo celular de maneira fácil, rápida e simples.
1: Hoje na apresentação da Voz do Brasil, eu, Mariana Jungmann e Luciano Seixas.
2: Acompanhe a gente ao vivo, acesse radiogov.ebc.com.br ou o canal Gov na sua TV aberta.
1: Estudantes que desejem concorrer a bolsas de estudo em instituições de ensino privadas por meio do ProUni, o Programa Universidade para Todos,